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0: João Mineiro e Marciano, 1978. Chuvas de maio. Que modão gostoso, hein, gente? Olha que modão cabeceira. Bom dia, boa segunda.
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2: Alô?
3: Alô?
1: Alô? Alô, bom dia.
0: Bora zapeando pelo Brasil, segundou em alto e bom som. Alô, bom dia.
4: Manda um alô pra nós aí, Fontenelle.
0: Agora.
4: Que no sítio da Pedra Cavada.
0: Boa.
4: Em Resende, Rio de Janeiro, Vargem Grande.
0: Alô, Vargem Grande.
4: Manda um abraço pra todos os nossos amigos aí, toca com a moda pra nós aí.
0: Caprichado.
4: Sonho de caminhoneiro.
0: Alô, moda.
4: Alô, obrigado.
0: Bom dia.
4: Alô, bom dia.
0: Valeu, nego velho. Abraço forte pra dar sorte, alô.
5: Alô, Serginho, bom dia, meu querido. Tudo na paz, graças a Deus.
0: Tudo firme, Vandesa.
5: Toca pra nós aí, pra você visualizar aí com o Barreirito, filho do mundo.
0: Alô, moda, hein?
5: Beleza? Feliz pra você e pra todos os ouvintes. Bom dia.
0: Bom dia, alegria. Tudo de bom pra você. Uma semana abençoadona. Alô, bom dia.
6: Aqui é o Rodolfo de Mogi Guaçu.
0: Fala, Rodolfo.
6: Tá com uma moda bem bonita
0: agora.
6: Aí, de Leandro e Leonardo.
0: Ô, meu irmão.
6: Chuva no telhado, eu ofereço pra todas as pessoas aqui de Mogi Guaçu e pra quem tá ouvindo
0: aquele
6: aí.
0: Aquele abraço forte.
6: Um abraço pra todo mundo.
0: Deus te abençoe, milionário José Rico, sonho de um caminhoneiro de 1981, toca aqui, ó.
7: Alô,

0: grávida, ejaculação precoce. 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Bom dia, boa segunda.
1: Bom

Milionário José Rico no Alô Bom Dia, o caprichadão número 1 do seu rádio, abraçando aqui a Giovana Tavares. Hoje, bom dia, está no alto do Taquari, tá com Fontenelle, acordando cedinho e ouvindo o nosso programa. Alô, meu amigo Birubiru, está em Araguari, Triângulo Mineiro, aquele abraço especial, e a Edna em Bom Despacho, Minas Gerais. Bom

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2: Alô, bom dia, você ouvinte do programa do meu amigo Sérgio Fontenelle. Alô, bom dia, aqui Cláudio Natel para você do Centro do Agro. Olá, produtor. Cuidar bem do solo é essencial para a saúde da sua lavoura. Comece com uma análise do solo para entender as suas necessidades. Faça a rotação de culturas para manter os nutrientes e evitar pragas. Considere o uso de adubação verde e compostagem para melhorar a fertilidade. O solo é a base de tudo. Com cuidados adequados, você garante mais produtividade e sustentabilidade para a sua propriedade. Não se esqueça disso. Quer mais notícias? Siga lá, @ Centro do Agro, no Instagram.
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0: Em música boa, em música cabeceira. Leão.

0: Rádio Sabiá, no Alô, bom dia, boa segundona.
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3: Alô?
1: Alô? Alô, bom dia.

0: querendo ouvir uma música do João Mineiro e Marciano, Ser Mulher.
1: Aí é caprichadona e eu vou tocar pra você, meninão. Alô, bom dia.
2: Alô, bom dia, Funinelli. Toca a música Pássaro de Fogo com Paula Fernandes.
1: Que moda.
2: Raimunda Lima de Alenquer.
1: Ô, Raimunda, bom dia, meu bem. Obrigado, alô.
3: Aqui é a Carmen de Caldas.
1: Bom dia.
3: Tô ligando aí pra rádio pra pedir a música Mel Monte, Amaraí, Cavalinho de Pau.
1: Boa.

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1: Em música boa, em música caprichada. Silvana Esteves está em Três Rios, está com Fontenelle, o Ivan Silva.

nossa gente, como que você acordou hoje, hein? Sentindo dores no joelho, na coluna, dores no pescoço. Fontenelle é dores pra tudo quanto é lado. Olha, eu tenho uma dica.

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0: Hits nesta segundona, Daniel.
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Camargo e Luciano Gimigeno. Gente, olha, é um pendrive completo com os grandes nomes da música sertaneja. Ó, na palma da sua mão, tá? 0800 558 0057. Eu te mando aqui, ali.

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2: Olá, ouvintes do Alô Bom Dia e do amigo Sérgio Fontinelli. Aqui quem fala com você é Dinei Sertanejo. Segunda-feira, começando a semana, mais uma semana, que Deus possa abençoar a sua vida e a vida da sua família.
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2: Semana passada, infelizmente, perdemos o Geraldo Antônio de Carvalho, o Rick. Então, em sua homenagem, essa

vocês. Ó, essa semana vai ser uma semana em homenagem ao Rick. Infelizmente, né? Uma fatalidade aí. Mas a gente pede a Deus que abençoe, que ele possa estar em um bom lugar. E vamos exaltar a obra dele aqui. Então deixo pra vocês aqui, Escolta de Vagalumes. Uma ótima semana pra vocês. Uma ótima segunda-feira. Que Deus abençoe todos nós. Até amanhã. Tchau.

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1: Alô, bom dia. Alô, bom dia.
2: Boa segunda, alô, Juras. Tá em Parapuã, aquele abraço especial. A Edna está em Araraquara. Dirceu da farmácia também em Araraquara com a gente. E a

0: emocionante, hein? Boa segunda pra todo mundo.
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3: Alô?
1: Alô? 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
0: Bora juntos aqui no rádio na segunda-feira mais gostosa do Brasil. Você vai acordando com nós. Alô, bom dia.
4: Bom dia.
0: Bom dia, alegria.
4: Iracema de Cachoeira de Ema, Pirassununga.
0: Oi, Iracema.
4: Queria ouvir Aguinaldo Timóteo.
0: Legal.
4: De volta para minha terra.
0: Que moda bonita, caprichadona. Viu? Vou colocar pra você aqui. Alô, bom dia.
5: Aqui quem fala é Toninho Barbosa, da cidade de Lagoinha.
0: Ô, Toninho!
5: É, por favor, se vocês puderem, coloque pra mim um modão sertanejo caprichado, Liu e Léo, o rei do café.
0: Aí é moda.
5: Estarei muito agradecido.
0: Obrigado.
5: Obrigado, tchau mesmo.
0: Tchau, obrigado. Boa segunda pra você, caboclinho. Vamos lá, tem mais gente por cá. Alô, bom dia. Bom

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2: Deus abençoe você e toda a sua família. Que alegria estar aqui no Alô Bom Dia, começando mais uma semana abençoada. 1 Coríntios capítulo 15, versículo de 12 a 20. Irmãos, se prega que Cristo ressuscitou dos mortos, como podem alguns dizer entre vós que não há ressurreição dos mortos? Se não há ressurreição dos mortos, então Cristo não ressuscitou? E se Cristo não ressuscitou, a nossa pregação é vã e a vossa fé é vã também. Não tem nexo a nossa pregação. Nesse caso, nós seríamos testemunhas mentirosas de Deus, pois teríamos atestado contra Deus que ele ressuscitou o Cristo, quando de fato ele não teria ressuscitado, se é verdade que os mortos não ressuscitam. Paulo está dizendo, nós não somos testemunhas mentirosas, pois se os mortos não ressuscitam, então Cristo também não ressuscitou, e se Cristo não ressuscitou, a vossa fé não tem nenhum valor, e ainda estáis nos vossos pecados. Então também os que morreram em Cristo pereceram. Se é para esta vida que pusemos na nossa esperança em Cristo, nós somos de todos os homens os mais dignos de compaixão. Mas na realidade, Cristo ressuscitou dos mortos como primícias dos que morreram. Palavra do Senhor. E Paulo termina professando a fé. A verdade é que Cristo ressuscitou dos mortos. São João Crisóstomo, ele diz assim, qual é o problema de dizer que Cristo não ressuscitou? Se Cristo não ressuscitou, tampouco foi morto. E se não foi morto, nossos pecados não foram tirados. Esse é o problema. Se nossos pecados não foram removidos, ainda estamos neles e toda a nossa fé é vazia. Deu para entender? O rolo que dá, Cristo ressuscitou. Se ele não ressuscitou, a nossa fé não tem sentido. Romanos capítulo 4, versículo 25, o qual foi entregue por nossos pecados e ressuscitado para a nossa justificação. Essa é a fé da igreja. Essa é a fé da igreja. 1 Pedro, capítulo 1, versículo 3. Bendito seja Deus, o Pai de nosso Senhor Jesus Cristo, na sua grande misericórdia, ele nos fez renascer pela ressurreição de Jesus Cristo dentre os mortos para uma viva esperança. Esta é a fé da igreja. Abra sua Bíblia em 1 João, capítulo 1, versículo 10. Se pensamos não ter pecado, nós o declaramos mentiroso e sua palavra não está em nós. Ou seja, se ele não morreu por nós, se ele não ressuscitou, ainda continuamos no nosso pecado. Isso seria gravíssimo, seria gravíssimo, seria vã a nossa fé. Mas você pode com alegria testemunhar, Cristo ressuscitou. Cristo morreu e ressuscitou por mim. Pai, Filho e Espírito Santo. Amém.
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2: Eu quero clamar agora por você, quero clamar pela sua família. Vem Espírito Santo, enche todos os que estão acompanhando este programa agora. Libera, Senhor, para esta pessoa o que ela mais precisa, para o corpo e para a alma. Libera, Senhor, curas e libertações em nome de Jesus para esta pessoa que escuta e para toda a sua família. Eu clamo a tua poderosa bênção. Visita agora com bênção de proteção, a bênção que só o Senhor pode dar. Abençoe-vos o Deus Todo-Poderoso, Pai e Filho e Espírito Santo. Amém.
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0: De volta amanhã no Alô Bom Dia, o caprichadão número 1 do seu rádio, Lourenço e Lorival, menina da aldeia, de 1978, abraçando aqui o Joel, está em Araguari. Alô, minha amiga Edivânia, está em Arenápolis.

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1: Alô, bom dia!
2: Bom dia, uma segunda-feira abençoada para todo mundo. Aquele abraço forte para dar sorte, caminhoneiros, motoristas de aplicativos, aquele abraço. Luciana está com nós em Botuverá, Santa Catarina. Um abraço forte para dar sorte. A Camila tá em Gaspar, né, Camila? Adalberto tá em Taubaté. Aquele abraço.

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3: Alô?
1: Alô? Alô, bom dia.
0: Ah, que a moda é caprichada e agora tem a sua participação. Alô, bom dia.
4: Bom dia, Fontenelle.
0: Bom dia.
4: E quem fala é o Marucho.
0: Ô, Marucho.
4: De Santarém do Pará, Fontenelle.
0: Aí sim, nego.
4: E pra alegria da gente aqui, ó, manda aí Sérgio Reis pra nós, tocando Panela Velha.
0: Tô devendo essa, você já não é de hoje, hein? Vou tocar já já. Alô?
5: Bom dia, bom dia, bom dia, bom dia, meu amigo Sérgio Fantinelli, como é que você tá, caboclo?
0: Tô chique.
5: Oi, catabão, graças a Deus, na lida, na luta, como sempre.
0: Sempre,
5: podendo,
0: né, irmão?
5: Sempre assistir o seu programa,
0: que gostoso.
5: Todo dia o seu programa, correria demais, rapaz, não dá tempo de mandar.
0: Bastante, né?
5: Tá cedo aqui, mas que tá bom, manda um modão bom pra mim, de Alberto Miranda, majestade extraviável, viu,
0: Zé? Deixa comigo, nego, velho, vou caprichar pra você, viu? Abração pra você, nego. Alô, bom dia.
6: Bom dia, Fontenelle.
0: Bom dia.
6: Sou a Silvana, aqui de Descalvado.
0: Brasil.
6: Chácara Primavera.
0: Legal.
6: Gostaria de ouvir uma música com o trio Parada Dura.
0: Olha aí.
6: Castelo e Amor.
0: Bonita, hein? A Silvana que ganhou aí a promoção do João Torres, né? Ganhou o forninho elétrico. Ô, Sérgio, 1980.

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O Vilmar Soares está em Pirapora, tá com o Fontenelle, o Vanderlei está em Rancharia, a minha amiga Mari Lércia está em Oswaldo Cruz, o Biro da Pesca tá em Santarém, dona Zefinha tá em Ponto Novo, o Ricardo tá em Araguari acompanhando o Fontenelle, a minha amiga Eliane está em Pirapora, o Adilson Roberto está em Colômbia.

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2: Em 2019, o Minuto do Caminhão falou sobre as vantagens de usar o nióbio nos veículos pesados. Na época, o mineral estava na moda. Como o Brasil tem cerca de 95% das reservas descobertas até agora, muitos afirmam que essa riqueza pode ser comparada ao pré-sal. Tirando os exageros, a verdade é que o nióbio está surpreendendo a cada dia. Primeiro revolucionou a produção dos aços de alta resistência. Para comprovar as qualidades do seu produto, a Companhia Brasileira de Metalurgia e Mineração criou basculantes 1.950 quilos mais leves. Em 2018, a empresa foi além. Fez uma parceria com os japoneses da Toshiba para fabricar baterias de lítio com a adição de nióbio e titânio. Prometiam recargas ultra rápidas e uma grande durabilidade. Muitos duvidaram. Em 2021, a Volkswagen Caminhões reforçou o grupo. A empresa tinha mostrado o e-delivery em 2017 e um ônibus híbrido em 2018. Se a tecnologia do nióbio desse certo, o sucesso estava garantido. Agora, após 6 anos de pesquisas, estão iniciando os testes reais. O primeiro veículo equipado com as novas baterias é um ônibus rodoviário. A recarga é feita em 10 minutos e o componente chega a durar o triplo. Animada, a Toshiba promete iniciar a produção em série no ano que vem. 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
1: Alô?
2: Alô?
0: Alô? Alô, bom dia.
3: Bom dia, bom dia, com muita alegria. Bora falar com os ouvintes, alô?
4: Bom dia, Fontinelli.
3: Bom dia.
4: Bom dia, sou de Barra Bonita, meu nome é Elizabeth.
3: Oni.
4: Manda uma música pra mim bem bonita,
3: claro.
4: Tá bom? Fontinelli.
3: Deixa comigo.
4: Tchau.
3: Tchau, beijão, boa semana pra você, meu bem.
5: Bom dia, Fontinelli, aqui é o Casquinha de Caldas.
3: Ô, Casquinha.
5: Manda uma da Paula Fernandes aí pro meu amigo João Paulo.
3: Agora.
5: E para sua mãe aqui na cidade de Caldas.
3: Aí sim.
5: Muito obrigado, Fontinelli.
3: Bom dia, boa semana pra vocês. Alô, bom dia.
5: Bom dia.

0: Deus abençoe a todos os ouvintes aí.
1: Bom dia, boa semana pra você, irmão. Mato Grosso e Matias, o bom do Condor, quem gosta dessa moda é o meu amigo Oberon Oliveira, lá no Arujá, sempre acompanhando o Fontenelle, viu? Alô, meu amigo Carlos, tá em São José

Ferrari Chiminá, o meu amigo Vitor Augusto em Resende, Anderson Bisoli em Osvaldo Cruz, alô, meu amigo Lorenciro Oliveira em Ampere também, aquele abraço, Elza Maria em Buritizeiro, Nortão de Minas tá por cá, e aí, tudo bem com você? Conta pra mim como que você acordou hoje, hein? Rafa,

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Carla Fernandes, pássaro de fogo no Alô Bandil, caprichadão número 1 do seu rádio, que vai abraçando você, que vai despertando em todo o Brasil, no comecinho de mais uma semana, na segundona gostosa. Claudenir Pereira tá em Taguatinga, Tocantins, tá com nós, meu amigo Nascimento tá em Pitanga, aquele abraço. Alô Oswaldinho Santos em Igaraçu, tá sempre aqui com nós, um abraço forte pra dar sorte. O Jair está com nós em Guaxupé, não é, Jairzão? Aquele abraço, viu? Obrigado. Pablo Pinho tá em Piquete. A Natália Albertina, Minas Gerais, está aqui com nós. Alô, turma de Albertina. A Trindade de São João del Rei. A Sônia Diniz está com nós em Castro. Alô, meu amigo Dorival, em Ribeirão Preto, né, Dorival? Um abraço. A Selena está em Bom Despacho. Aquele abração. O Joilson em Balsas, no

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0: 6:06, está no ar o seu Jornal da 89 FM. A partir de agora está no ar o seu Jornal da 89 FM, 6:06. Um bom dia para você, que Papai do Céu te abençoe. Você faça uma semana feliz e abençoada. 19 graus é a temperatura na cidade Coração do Vale nesse momento. Condição é de chuva, inclusive alguns trovões, né? Lá por volta das 4:30, 5 da manhã, mas o tempo tá bastante carregado. Daqui a pouquinho o Peter atualiza pra gente a condição do tempo. 28 de setembro é a reta final do nono mês do ano de 2026, né? Vamos até quarta-feira com o mês de setembro, depois iniciamos outubro. 6:07, ó, que você faça uma semana feliz, abençoada. Vambora, tá na hora de colocar aí em prática os teus sonhos, tá na hora aí de colocar em prática os teus desejos. Então bora, uma semana nova, começando a partir de agora, o seu Jornal da 89. Vem com a gente.
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0: Manchetes do dia, apresentando os principais destaques. CNN Brasil. Flávio Dino escala embate com Mendonça ao anular decisão sobre Nossa Senhora. Padroeira, voto útil e pressão sobre Lula levam Flávio Bolsonaro a debate na Globo. Embate religioso mobiliza a campanha de Lula, que fala em milagre da Santa. É, ou tudo ou nada, né? Nessa semana, as campanhas aí indo pro derradeiro momento final, né? Pelo menos dos primeiro turno aí, que se avizinha a votação no domingo. 6:08. Guerra jurídica entre presidenciáveis já rende 450 ações no Tribunal Superior Eleitoral.

0: Em Santa Catarina, G1SC. Previsão de chuva. Estado entra na rota de temporais após fim de semana marcado pelo calor. Atleta de handebol morre após ser atingido ou atingida por gangorra em sítio de amiga. Que fatalidade. Jovem de apenas 15 anos. Preso passa por buraco em grade de cela e foge de delegacia na capital. Sortudo da cidade de Joinville fica a um número de faturar 45 milhões na Mega Sena. Vínculo afetivo. Justiça reconhece pai biológico e mantém pai sócio afetivo no registro de criança. Candidatos ao Senado. Debate da NSC é marcado por discussões de combate à corrupção e também sobre economia. Seis e dez. O Santa. Brusque sofre empate da Ferroviária aos 45 minutos do segundo tempo em jogo pela Série C. Bebê é levado ao médico com suspeita de ter engolido cigarro de maconha em Balneário Camboriú. Mãe é presa por agredir filha de 3 anos que fez desenho na parede de casa de Blumenau. É, filha, olha, eu vou te falar, viu? Tem gente que não tem noção nenhuma de cuidado, né? É, veja esse caso. Em Balneário, uma criança suspeita de ter engolido um cigarro de maconha, seja negligência. É, obviamente, sem falar outros fatores. E em Blumenau, mesma situação. Seis e doze, 6:12. Também o destaque do G1 Santa Catarina. Ah, já foi aqui, né? Cruzeiro do Vale. Carro e moto colidem na Ercílio Fides Zimmermann, em Gaspar. Vamos conferir também aqui o grupo ND. VEG eleva investimento para 330 milhões. Em fábrica de baterias. Jovem atira na cabeça de homem em Balneário Camboriú. Foi preso na sequência. Atleta de handebol morre após, aos 15 anos, após ser atingido por balanço na cabeça. É, em propriedade rural. 6:13, 6:13. Os destaques dos principais jornais em atualização nesta manhã.
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0: Peter trazendo pra gente a condição do tempo. Bom dia.
2: Bom dia! Um sistema de baixa pressão vem organizando inúmeras e múltiplas instabilidades. Tem previsão de chuva a qualquer momento? Não dá para descartar a formação de alguns temporais, algumas tempestades, mas não ruim 100% o tempo todo. Intercala com alguns períodos de melhor, alguns períodos de tempo seco. De qualquer maneira, quem for sair de casa, se previna, ande precavido, leve um guarda-chuva, uma capa de chuva. A temperatura ela se mantém mais agradável. A máxima prevista deve chegar próxima da casa dos seus 23, 25 graus aproximadamente. E os ventos sopram com intensidade fraca moderada de norte a nordeste com algumas rajadas. Algum tempo severo, repito, não pode ser descartado. Não está livre para estar acontecendo. Alguma granizada, algum vendaval, algo do tipo. Mesmo que seja algo pontual. Amanhã dá uma melhorada pela manhã, fica abafado, a temperatura até sobe gradativamente, mas não por muito tempo. Não por muito tempo. Tem previsão de aumento das nuvens carregadas, uma frente fria avança, organizando inúmeras instabilidades com potencial para estar provocando chuva, trovoada, risco para ter formação de temporais e tempestades. Durante a quarta-feira, tem previsão de chuva, risco de novos temporais, novas tempestades. Quinta-feira, também tem previsão de chuva e um volume um pouco mais consistente. Então, é um início de semana com tempo instável. Então, vamos ficar atento, principalmente com relação a excesso de chuva, algum alagamento, alguma enxurrada, algum deslizamento de terra, alguma queda de barreira. Não dá para descartar e ficar de olho nos rios, porque um ou outro ponto pode sair da calha. Então, muita atenção nessa questão. E o tempo ele só melhora só no final dessa semana. Então, mais ou menos ali para sexta, em direção ao sábado, o tempo melhora, assim, de maneira meia boca. E não demora muito para ter ocorrência de novos temporais. Peter Scheuer, meteorologista, com a previsão do tempo.
0: Valeu, Peter. Obrigado pelas informações do tempo. Aí está, né? Se você estava, assim como eu, aguardando um dia de sol essa semana, é melhor repensar, viu? A condição é de chuva aí para os próximos dias. A boa notícia é que ela não vem em grandes volumes, né? Nos próximos dias, né? Não vai cair tudo de uma vez só. Ela vem em conta-gotas, diria assim, né? Vem essa chuva, ela vai ocorrer aí, por exemplo, hoje 14 milímetros, amanhã 20, quarta 21. Claro que no acumulado a gente pode ter alguma situação, né? Mas a princípio esse é o panorama. Agora 6:16, 19 graus e 4 décimos, a gente percebe no horizonte, o tempo está bastante carregado, viu? E, como disse o Peter, tendência de melhoria no final de semana, mas nos próximos dias, né, na próxima semana também, a condição já se apresenta de chuva também. Vamos torcer, né, para que isso melhore, né? 6:17.
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0: Vamos conferir aqui a nossa agenda. Hoje, 28 de setembro, é o dia de número 271 do ano. Já vencemos 270. Vamos vencer mais esse aqui, né? Estamos na 40ª semana. Hoje é Dia Internacional do Acesso Universal à Informação. Dia Mundial de Luta contra a Raiva. E aos católicos, dia de São Venceslau. São datas desta segunda, 28 de setembro, 6:18. Vou para o intervalo, daqui a pouquinho eu volto.

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0: 6h23, de volta aqui no seu Jornal da 89, com mais um bloco de informações. Manhã de segunda-feira, 28 de setembro do ano de 2026. Para você que está chegando agora, obrigado, viu, pela audiência e também pela companhia. Joel Reinert, bom dia.
1: Muito bom dia, Paulo Flores, amigos e amigas do Jornal da 89.

0: 9, muito bom dia, Gaspar. Bom dia, Vale do Itajaí.
1: Vamos ao destaque, então, das principais informações das últimas 24 horas da área da segurança pública por aqui e também no nosso estado. A atleta de handebol Beatriz Baldiceira Peixoto, de 15 anos, morreu no último sábado, dia 26, após um acidente em Alfredo Wagner, região serrana de Santa Catarina. A jovem integrava o Nacional Handebol Feminino e representava o time São José em competições de base. Moradora de Palhoça, Beatriz estudava no Colégio Adventista do Estreito, em Florianópolis, e havia disputado nesse ano a fase regional da OLESC. A morte provocou homenagens de familiares, colegas de equipe, professores e integrantes da comunidade esportiva. Beatriz fazia parte do Nacional Handebol Feminino. Neste ano, ela também integrou o time São José no OLESC. E a participação na competição fazia parte de uma trajetória esportiva que começava a ganhar espaço. Era promessa do handebol, a Beatriz, né? Que infelizmente sofreu este acidente e acabou falecendo. Ela estava em Alfredo Wagner quando sofreu o acidente que provocou sua morte. O caso está sendo investigado pelas autoridades. O corpo passou pelos procedimentos necessários e até ontem de manhã não havia informação quanto a velório ou sepultamento. Uma estrutura de um balanço acabou caindo sobre a jovem e ela lamentavelmente não resistiu e acabou falecendo durante o final de semana. 15 anos apenas, a jovem Beatriz, promessa do handebol da Grande Florianópolis, e que acabou falecendo. Ela estava em uma propriedade rural quando o fato aconteceu. E aí eu quero comentar aqui, porque esse ano a gente já teve situações semelhantes, dois casos de crianças que faleceram por traves que caíram sobre suas cabeças. Agora essa jovem que cai um balanço em cima dela e ela também vai a óbito. Esse último caso estava numa propriedade particular, mas mesmo assim, obviamente que haverá a responsabilização de alguns no decorrer da investigação, mas trazer aqui a esse cenário também a nossa realidade, as nossas praças e parques, né? Que possuem estruturas que carecem sim de fiscalização, né? Esse ano uma criança já teve aí uma trave que caiu sobre seu rosto, ferimento, dentes quebrados lá no Sertão Verde. Então quero cobrar mais uma vez aqui essa fiscalização das autoridades da nossa cidade para que façam um pente fino nos brinquedos, nas estruturas, para que casos como esse não aconteçam. Estamos de novo nos aproximando aí de um final de ano, daqui a pouquinho vem férias, movimentação nas nossas praças deve aumentar, o calor está chegando, então a criançada acaba saindo mais de casa, né? Eu peço mais uma vez para que isso seja fiscalizado no município. 6:27, 6:27. E ontem um homem de 37 anos foi baleado na cabeça e morreu na Barra Sul de Balneário Camboriú. Segundo a guarda municipal da cidade, suspeito de 21 anos, foi preso menos de um minuto após o crime, a 30 metros do local. A ocorrência foi registrada na Avenida Normando Tedesco, esquina com a Avenida Atlântica. Conforme a guarda municipal, equipes que atuavam em uma operação conjunta com agentes de trânsito na região localizaram o suspeito logo após os disparos. A arma de fogo utilizada no crime também foi apreendida. Ainda de acordo com imagens e câmeras de monitoramento, foi identificada rapidamente e confirmada a suposta autoria do crime. Segundo a PM, o homem foi encontrado alvejado na região da cabeça. Ele foi levado ao Marietta Konderbornhaus em Itajaí para atendimento médico, mas, segundo novas atualizações, faleceu nas últimas horas. A Guarda Municipal informou que o suspeito foi levado à central de plantão policial junto com a arma apreendida. Então foram tiros aí, a queima-roupa, e que acabou no falecimento dessa pessoa, deste homem. O homem suspeito aí foi preso, disse que não era ele, mas tem muita imagem de câmera de segurança que acabou aí pegando toda essa movimentação. Então, não se sabe o que aconteceu ainda, a investigação deverá apontar isso, por que a causa da morte, por que esse ataque e por que numa das regiões, Joel, mais seguras, talvez até diria do estado, que é lá a Avenida Atlântica, a Avenida Normando Tedesco, bem na curva ali, onde fica o teleférico, o Pontal Norte, né? De Balneário Camboriú, muito fiscalizado pela Guarda Municipal, até pra própria polícia, várias câmeras de monitoramento, e esse ataque ontem, plena luz do dia. 6:30, a gente segue por aqui com mais informações. E em Florianópolis, um homem foi flagrado por câmeras de segurança fugindo pelo buraco da grade da cela da central de plantão policial. O caso aconteceu na madrugada de sábado. Nas imagens, é possível ver o preso, que não teve o nome divulgado, passando os braços e a cabeça e depois o restante do corpo pelo espaço da grade. Na sequência, ele foi visto deixando a sala onde estava. Tantos outros já tentaram algo semelhante, acabaram ficando presos na grade. Esse não estava magrinho, estava no Monjaro, viu, João?
0: Pois é, está tomando Monjaro, famoso homem elástico, né?
1: Pois é. Em nota, a Polícia Civil informou que foram adotadas providências de segurança interna e diligências para localizar aí o fujão. Eu acho que, olha só as imagens que vou descrever para você. Primeiro ele passa a cabeça, sequência os braços, né? E vai-se embora, rapaz, vai embora. E aí agora a polícia luta para buscá-lo, fez muita força para conseguir transpassar aí as grades num espaço bastante pequeno, reduzido, obviamente, e aí conseguiu, foi naquele espaço ali onde fica o local ir para passar, sei lá, bandeja de comida.
0: Exatamente, aquele coisa assim, né? Espaço que é reservado aí para bandeja.
1: E o quadril passou também, né? Tá no Monjaro. E foi-se embora. E aí agora a polícia luta para localizá-lo. 6:32. Vamos voltar para Balneário Camboriú, porque lá um caso que está chamando bastante atenção. Um bebê de um ano, ou uma bebê, aliás, uma menina, foi levada à unidade de pronto atendimento da Barra, em Balneário Camboriú, com suspeita de ter engolido uma ponta de cigarro de maconha. Caso aconteceu no sábado e mobilizou a Polícia Militar e o Conselho Tutelar. Segundo a mãe, ela relatou à polícia que estava na casa da sogra e por volta das 3 horas da tarde, né, enquanto o cunhado fumava a maconha, em um momento de descuido, a bebê teria pegado a ponta do cigarro. A família não soube informar se a criança chegou a engolir a maconha. Algumas horas depois, a menina apresentou olhos vermelhos e sonolência. Diante dos sintomas, a mãe decidiu procurar atendimento médico e a Polícia Militar foi chamada. Os agentes registraram o caso como perigo para a vida e, conforme código, conforme artigo do Código Penal brasileiro. O tio da criança não foi localizado e a criança recebeu alta por volta das 11 horas da noite de sábado. O conselho vai acompanhar.
0: Olha, o que chama atenção nesse caso aí é a naturalidade com que se fuma, se usa maconha dentro de casa, de determinadas residências, né? Com a maior naturalidade possível, é, pelo menos é o que aparenta pela descrição dessa cena que aconteceu nessa residência lá em Balneário Camboriú. Quer dizer, o pessoal tava fumando maconha na sala e tal, deixa ali, uma criança pequena vai lá, pega uma bituca de maconha e ingere, e acontece o que aconteceu.
1: É, 6:34, 6:34, e aí em Blumenau, outra casa aqui de responsabilidade. Uma mulher de 35 anos foi presa após agredir a própria filha de apenas 3 anos. O caso aconteceu no sábado. Segundo a Polícia Militar, a criança teria apanhado após fazer um desenho em uma parede e ficou com lesões no braço e na testa. A ocorrência foi atendida pela Polícia Militar na Itoupava Central. A menina vive com uma tia e estava recebendo a visita da mãe. Ah, daí é demais, né? Quando a agressão aconteceu, a mulher foi detida e levada à central de plantão policial. Ela foi enquadrada pelo crime de maus tratos. Caso seja indiciada, pode receber pena de 2 a 5 anos de prisão. Olha, a justiça deveria proibir que essa mulher, não é mãe, tenha contato com essa criança de apenas 3 anos. Por quê? Não é que ela, e mesmo não justifica, obviamente, mas essa mulher foi visitar a filha que mora com uma tia, seja, né? O que era para ser algo aprazível se tornou em agressão, em violência a uma menina de apenas 3 anos que rabiscou a parede. Qual criança que não fez isso? Minha filha fez, teu filho fez, com certeza, durante a infância. Isso demonstra a criatividade deles e tal. Não é legal, não é, mas enfim, algo para chegar nesse ponto. Criminosa foi visitar a filha que mora com a tia que abraçou essa criança. E essa mulher aí, ao visitar a sua filha, acabou agredindo porque ela rabiscou na parede. Vê se pode uma coisa dessa, viu? E a UI é a Polícia Militar atuando, né? E acabou prendendo. 35 anos tem aí essa mulher. 6:36, 6:36. E um idoso morreu após o Ford Fiesta em que estava colidir contra o muro de uma casa na rua Ricardo Cobal, na Escola Agrícola em Blumenau, na sexta-feira. A ocorrência foi às 4:35. Segundo o relato de populares, o casal havia ido até a casa de uma cunhada do motorista e irmã da passageira para tomar café. Ao deixar o imóvel, o veículo apresentou um problema e não funcionou. Como o carro estava em um trecho de morro, o condutor teria tentado fazer o veículo pegar no tranco. No entanto, o automóvel não voltou a funcionar e acabou descendo, colidindo contra um muro e causando o óbito do idoso. Com a força do impacto, os dois ocupantes bateram a cabeça contra o para-brisa. Ambos estavam sem cinto de segurança. O homem entrou em parada cardiorrespiratória, mas infelizmente não resistiu. A passageira, também idosa, sofreu traumatismo craniano e foi levada ao Hospital Santa Isabel pela equipe do SAMU. Lamentável essa ocorrência, né? O veículo não pegou, foi fazer pegar no tranco, algo normal, né, Joel? Que acontece todo dia, né?
0: Procedimento é normal, agora.
1: É, e aí
0: foi feito de uma forma bastante desastrosa.
1: É, né? Muita, causando o óbito desse condutor. 6:38, Corpo de Bombeiros de Santa Catarina celebra 100 anos salvando vidas.
2: De uma pequena seção com 28 homens, em 1926, a uma referência nacional em resgate e salvamento. O Corpo de Bombeiros Militar de Santa Catarina completa 100 anos com a maior solenidade de sua história. O evento reuniu homenagens aos 100 bombeiros mais antigos vivos, o projeto da nova sede e a formação de novos praças temporários. O comandante-geral da corporação, Coronel Fabiano de Souza, destaca a evolução do trabalho prestado à população.
3: A origem do Corpo de Bombeiros é o combate ao fogo. E nós começamos assim, em 1926, na capital do estado, em Florianópolis. Hoje, o bombeiro protege a vida na terra, na água, no mar, em qualquer situação. O que lá atrás começou com o combate ao fogo, hoje representa uma gama de atividades sempre em prol da população catarinense. Atendimento pré-hospitalar, resgates e salvamentos de toda a ordem, com a utilização de aeronaves e o Corpo de Bombeiros, iniciando em uma cidade com 28 homens, hoje possui mais de 3.500 em 145 municípios, atuando em todo o estado de Santa Catarina e, quando preciso, inclusive fora dele.
2: A cerimônia também homenageou a família do primeiro comandante e lançou dois livros históricos sobre o centenário. A vice-governadora de Santa Catarina, Marilisa Ben, destacou a importância dos bombeiros para o estado.
4: Hoje completam-se 100 anos de serviço do Corpo de Bombeiros Militares para o povo catarinense. É com muito orgulho que nós estamos aqui hoje, nessa solenidade, para prestigiar homens e mulheres que colocam a sua vida em risco para salvar outras vidas. Então hoje nós estamos aqui comemorando 100 anos de homens e mulheres que fizeram a grandeza dessa instituição e os novos que estão ingressando agora para completar mais 100 anos.
2: O ato marcou ainda a maior formatura da história do bombeiro catarinense. 653 novos soldados temporários prontos para servir a população. De Florianópolis, da Rede de Notícias Acaerte, Carol Denardi.
1: Valeu, Carol, obrigado pelas informações. Agora são 6:41. Final de semana foi de um plantão tranquilo para a Polícia Militar, segundo os boletins de ocorrência encaminhados aí à imprensa. 6:41, intervalo, daqui a pouquinho tem mais.
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0: 6:46, de volta aqui no seu Jornal da 89 com mais um bloco de informações. Para você que está com a gente, obrigado. Vamos juntos até às 8 horas da manhã. Muito bem, estamos numa semana decisiva para o Brasil. Domingo, dia 4, é dia de eleição. Definição de presidente, vice-presidente, senadores, governadores, deputado estadual, deputado federal. É uma semana importantíssima, de muita movimentação das campanhas, afinal, é a reta final, não tem, né? São os últimos dias, em especial para governador, para deputado federal, estadual, senador, é os últimos momentos da campanha. Para presidente, a possibilidade aí de segundo turno é maior, então, tem mais tempo para trabalhar. Mas mesmo assim, Joel, também na presidência, ambos os primeiros colocados na pesquisa, Lula e Flávio, dando a vida aí para tentar encerrar essa campanha, essa eleição já no domingo, viu?
1: É, uma eleição bastante diferente de todas aquelas que eu já vivenciei, diga-se de passagem, desde a redemocratização, desde a eleição de Collor de Mello. É uma eleição bastante, repito, diferente. Falta apenas uma semana para as eleições. Estamos aí, então, oficialmente na reta final, né? Eu diria reta final. E vamos ser muito sinceros, a missão que temos pela frente é árdua, é difícil, mas absolutamente decisiva. Escolher quem vai comandar o governo e ao mesmo tempo definir aí quem vai ocupar as cadeiras do legislativo não é tarefa simples. Diante de tantas propagandas, promessas, discursos, o eleitor pode se sentir sobrecarregado, mas é exatamente aí que mora a nossa maior responsabilidade. O voto para governador ou presidente define o rumo das grandes obras, da economia, mas atenção, não esqueça do legislativo. Deputados estaduais e federais controlam o orçamento, criam as leis que impactam o seu bolso e o seu dia a dia. Quando você vota em um candidato a deputado, você também fortalece o partido dele. Por isso, olhar o histórico e a legenda aí é fundamental. A dica para essa semana é uma só, né? Não dê bola aí pro barulho, deixe de lado os ataques e busque as propostas reais. O que o candidato propõe de concreto para a saúde da sua região, para a educação, qual é o plano real para a segurança, enfim. A democracia dá trabalho, sim, mas o preço de não pesquisar hoje é colher 4 anos de arrependimento amanhã. Essa é a semana para decidir com a cabeça, pensando no futuro do nosso estado e do Brasil. Fique de olho aí, pesquise, né? E a mensagem que a gente pode dizer, pode ser piegas, pode ser aí repetitivo, mas vote consciente para ter aí um futuro mais promissor a partir de 1º de janeiro de 2027.
0: 6:49. E você sabe aí a diferença entre voto branco ou nulo? Afinal de contas, ele aparece aí nas pesquisas, né? Como preferido de muita gente. Voto branco, nulo e tudo mais, né? Mas você sabe a diferença? A repórter Carol Denardi explica pra gente.
2: Voto branco ou nulo? A diferença entre as duas opções ainda gera dúvidas entre os eleitores, principalmente nesta semana das eleições. O voto em branco é escolhido diretamente na urna. Já o voto nulo ocorre quando o eleitor digita um número que não corresponde a nenhuma candidatura ou partido. Mas na apuração, os dois têm o mesmo efeito. Ficam fora da contagem dos votos válidos. É o que explica o secretário judiciário do Tribunal Regional Eleitoral de Santa Catarina, Max Sobral.
3: Na prática, não há, para o sistema de totalização da Justiça Eleitoral, ou seja, para contagem de votos, não há nenhuma diferença entre voto branco e voto nulo. O voto em branco, a gente consegue compreender o desejo do eleitor. Dentre todos os candidatos que estavam ali, ele não escolheu nenhum e ele votou em branco. Como antigamente na cédula em papel, ele entregasse a sua manifestação de voto não preenchida. Então esse é o voto em branco. Esse voto não é computado para nada.
2: O voto nulo também pode acontecer por erro do eleitor.
3: O voto nulo, que muitos associam diretamente a um voto de protesto, vou anular meu voto, pode ser também um equívoco do eleitor. Então, às vezes, ele digita o número errado, esse número não está na urna, e aí ele confirma, insiste nesse voto, e esse voto também não é computado. Então, o voto nulo a gente não consegue necessariamente compreender como um voto de protesto. Pode ser um erro do eleitor.
2: Na prática, de acordo com o secretário judiciário do TRE catarinense, somente os votos válidos entram no cálculo que define os eleitos.
3: Eles entram, eles são computados, a Justiça Eleitoral registra, mas eles não entram no cálculo que efetivamente importa em resultado. Então, aqueles 50% mais um dos cargos majoritários, eles são considerados apenas os votos válidos. Então, os votos brancos e nulos são considerados votos inválidos, eles não entram nessa conta.
2: E atenção, ter mais de 50% de votos nulos não cancela uma eleição.
3: Não é verdade, considerando o dia da eleição. Ali, nós podemos ter 99% de votos nulos. Se apenas um eleitor votar válido, é aquele voto que vai resolver a eleição. Os votos nulos no dia da eleição, independente do seu percentual, não têm a capacidade de anular aquela votação.
2: A anulação de uma eleição ocorre por decisão da Justiça Eleitoral, em situações previstas na legislação. De Florianópolis, da Rede de Notícias Acaerte, Carol Denardi.
0: 6h52, obrigado, Carol. E no domingo teremos transporte público rodando nas cidades catarinenses de forma gratuita.
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5: Olá, eleitor catarinense. O transporte público intermunicipal urbano de passageiros será gratuito em Santa Catarina no próximo domingo, 4 de outubro, dia das eleições 2026. As empresas que operam estas linhas devem oferecer o serviço das 6 horas da manhã às 8 da noite, praticando os mesmos horários dos dias úteis. A medida foi determinada pela Secretaria de Estado da Infraestrutura e Mobilidade, seguindo a legislação eleitoral. Cartazes devem ser expostos nos para-brisas e interiores dos veículos, informando os usuários sobre a gratuidade. Apenas serviços classificados como seletivo ou executivo permanecerão com a cobrança das passagens. A medida será repetida com as mesmas regras em caso de eventual segundo turno. Até o próximo Minuto do Eleitor. De Florianópolis, da Rede de Notícias Acaerte, Cadu Reis.
0: Valeu, Cadu. Obrigado pelas informações. Então, aí está. Transporte coletivo é gratuito. Gaspar, obviamente, também terá isso. Horários e dia de semana. A partir das 6 horas da manhã, as primeiras linhas já estarão aí à disposição da comunidade para que você possa também ir votar. 6h54 e hoje à tarde acontece às 14h aqui no Fórum da Comarca de Gaspar uma reunião da juíza eleitoral com a imprensa para que ela também possa falar aí a respeito do pleito do dia 4, algumas informações importantes à nossa comunidade e que a gente apresenta amanhã também em reportagem aqui na 89 FM. 6h55, intervalo comercial, e daqui a pouquinho nós voltamos aí com o horário eleitoral gratuito.
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6:59. Já aqui o destaque, o horário eleitoral gratuito. 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Agora tem temperatura de 19 graus e 4 décimos, umidade relativa do ar em 50%. O tempo é bastante nublado, viu? A condição é de chuva aí para essa semana, então não esqueça teu guarda-chuva, a sua sombrinha, você pode precisar dela, viu? 6:59, tirando ponteira aqui da 89, 7 em ponto.

0: eleitoral gratuita. Atenção para o top de 5 segundos.
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0: 7h31, de volta para mais um bloco de informações para você que tá ligado com a gente. Obrigado, viu, pela audiência e também pela companhia. Olha, agora há pouco a gente falava aí sobre o transporte gratuito e coincidentemente acabou de ser uma nota aqui da prefeitura, né, que também informa então, né, agora que no domingo, dia 4, dia das eleições, haverá transporte coletivo gratuito para toda a cidade. A iniciativa atende uma determinação do Tribunal Regional Eleitoral e da Justiça Eleitoral. Então, aqui em Gaspar, pessoal, serão disponibilizadas 16 linhas e rotas para atender diferentes regiões do município, facilitando o deslocamento dos eleitores até os locais de votação. A programação inclui Águas Negras, Gaspar Mirim, Lagoa, Bela Vista, Belchior, Gasparinho, Gaspar Grande, Óleo Grande, Poço Grande e também o Pocinho e o Sertão Verde, além do Barracão, localidade de Morro Grande, Macuco, Arraial do Ouro e Ervino Venturi, além da rota circular do Belchior. Então, os horários estão organizados conforme as linhas e horários e incluem os horários regulares de domingo e viagens extras programadas para as eleições, né? Então tá aí. É importante que você que utiliza o transporte coletivo, já saiu aqui os horários, inclusive, essa tabela está lá no site da Prefeitura de Gaspar, obviamente que é impossível de trazer aqui todos os horários, mas são aí 16 linhas que estarão à disposição da população aqui em Gaspar, gratuitamente, para você ir votar no domingo. E ainda sobre a Prefeitura, Secretaria de Educação publicou o edital do concurso público de número 1, destinado ao provimento de cargos efetivos da Secretaria. O certame será executado pelo Instituto FUCAP e terá a validade de 2 anos, podendo ser prorrogado por igual período. São ofertadas vagas para 4 cargos. O edital prevê oportunidades para profissionais de diferentes áreas da rede municipal de ensino, incluindo os cargos de professor de informação e comunicação e professor de inglês, além de auxiliar de professor da educação especial e assistente educacional. O edital prevê 3 vagas para professor de informação e comunicação, com possibilidade de cadastro de reserva, para carga horária de 40 horas por semana e salário de R$ 5.480. O cargo exige formação superior em áreas relacionadas à informática, tecnologia da informação e comunicação, né? Também está previsto o cadastro de reserva para professor de inglês com carga horária de até 40 horas por semana com o mesmo salário, R$ 5.480. Para o cargo é exigida licenciatura em letras. Além das vagas destinadas aos professores, o concurso prevê 20 vagas mais cadastro de reserva para auxiliar de professor da educação especial com possibilidade de jornada de 20 ou 40 horas por semana, com salário inicial de R$ 2.467. Também serão oferecidas 15 vagas mais cadastro de reserva para assistente educacional com carga horária de 40 horas por semana e vencimento inicial de R$ 2.467. Todos os profissionais empossados terão direito ao vale alimentação. Para servidores com 40 horas semanais, o benefício será de R$ 1.000 por mês. As inscrições podem ser feitas exclusivamente pelo site do Instituto FUCAP até o dia 22 do mês que vem, com o pagamento da taxa até o dia 23. O valor é de R$ 100 para cargos que exigem nível superior e de R$ 80 para os de nível médio. Os candidatos doadores de sangue ou de medula óssea, bem como inscritos no CAD único, com renda per capita familiar de até meio salário mínimo, podem pedir isenção da taxa até o dia 5 de outubro. Concurso público da área da educação, da prefeitura, com esses quatro cargos, salários de R$5.000 e também de R$2.467. Inscrições vão até o dia 22 do mês que vem.
1: Muito bem. Paulo, eu quero voltar aí um pouco à notícia que você deu sobre a disponibilização de transporte gratuito durante o domingo da eleição. Né? Que essa liberação feita pela Prefeitura Municipal de Gaspar, a exemplo de outros municípios que têm sistema de transporte coletivo, também na esteira de uma exigência da Justiça Eleitoral. E essa exigência vem em função das proibições, né, pela lei eleitoral. Por exemplo, é proibido que candidatos, partidos, coligações ou qualquer pessoa ofereçam um transporte gratuito de eleitores com finalidade eleitoral desde o dia anterior até o dia posterior à eleição. Isso de acordo com a lei número 6.091 de 74 e as normas do TSE que estabelecidas. Os candidatos ou partidos não podem, por exemplo, alugar ou disponibilizar carros, vans, ônibus ou barcos, em caso de regiões como lá no norte, para buscar eleitores. A restrição vale do dia anterior à véspera até o dia posterior do pleito. Usar transporte para influenciar o voto, pressionar ou aliciar eleitores configura crime eleitoral. O transporte irregular de eleitores é crime punido com reclusão de 4 a 6 anos, além de multa e cassação do registro ou diploma do candidato envolvido. Bom, o que é permitido é isso que está sendo feito, e o transporte público regular, ônibus de linha regulares e municipais que funcionam sem fretamento específico para fins eleitorais, muitas vezes com gratuidade garantida no dia da votação, como é o caso agora aqui no Brasil, né? Também é proibido o uso próprio, é permitido o uso do próprio carro, né? Para levar apenas os membros da própria família para votar. Serviços comuns de transporte individual de passageiros, táxis, Uber, carro de aplicativo, enfim, desde que sem finalidade eleitoral ou contratação por campanha. Veículos oficiais a serviço da Justiça Eleitoral, devidamente identificados, também podem fazer esse transporte. Então, esse aí, porque antigamente era uma festa, né? Os partidos, as campanhas, alugavam carros ou aliciavam eleitores para fazer esse transporte dos eleitores em regiões mais distantes. Hoje, já temos aí também, aqui na nossa região, pelo menos, as distâncias não são muito grandes, ao contrário de determinados locais do país, principalmente no norte do país, na região da Amazônia e tudo mais, onde as distâncias são bastante significativas e requerem um esforço muito grande do eleitor para chegar à urna. E a intenção da Justiça Eleitoral e da própria democracia é que todos tenham acesso, facilidade de acesso à urna para expressar aí sua vontade através do voto.
0: 19 graus de temperatura na cidade de Gaspar e ontem uma forte chuva de granizo atingiu municípios do oeste. Seara, por exemplo, chamou a atenção aí pelo tamanho das pedras de gelo, tamanho de um ovo de galinha. Moradores registraram momentos em que o granizo atingiu quintais e varanda de imóveis, com algumas pedras chegando a dimensões grandes. O episódio ocorreu em meio a um cenário de instabilidade. Segundo a Defesa Civil Estadual, havia condições para temporais e chuva intensa a partir da tarde em regiões como o meio oeste. E essa tempestade aí também chegou na tarde de ontem. A previsão indica que o tempo instável deva ganhar força também nos próximos dias, e hoje ainda também há risco para temporais. Mas no meio oeste e oeste catarinense, com condição aí de granizo no dia de ontem. 7:41, 7:41, intervalo, daqui a pouquinho a gente retorna com o último bloco de informações dessa manhã.
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0: 7:47. Bom, vamos falar um pouquinho sobre essa polêmica das bets. Semana passada houve aí a medida provisória que encerrou a execução das bets no Brasil. Está repercutindo, final de semana foi o assunto do final de semana. E a gente tem novas informações quanto a isso, porque essa medida provisória assinada pelo presidente Lula, que determinou o fim da exploração, oferta e publicidade das chamadas bets no Brasil, na medida vale para apostas esportivas e jogos online e já produz efeitos desde a publicação, mas ainda será analisada pelo Congresso Nacional. Primeiro, na minha opinião, isso jamais deveria ter sido regulamentado, porque tem muita gente perdendo dinheiro, perdendo salário, perdendo qualidade de vida, se viciando com esses jogos. Foi o próprio presidente da República que regulamentou as bets e agora, nesse período eleitoral, também proíbe elas, né? Então tem essa discussão, tem muita discussão em torno disso tudo, né? Agora, de um outro lado, e isso que é importante também de destacar e trazer essa informação, é para quem tem dinheiro nessas casas de aposta, porque foram estipulados alguns prazos, viu, João? Quem tem direito a receber, né? Quem tem dinheiro em uma casa de apostas tem que ficar atento a essas datas, viu? O apostador tem até segunda-feira que vem, às 11:59 da noite, para solicitar voluntariamente a retirada do saldo. Já a partir do dia 6, os sites e aplicativos das plataformas deverão sair do ar. Entre os dias 7 e 8 de outubro, as empresas deverão informar aos bancos os valores que permaneceram nas contas dos apostadores. Já entre os dias 9 e 14 de outubro, as instituições financeiras deverão fazer a devolução desses valores. E caso exista algum impedimento para o pagamento, a partir do dia 14, a Caixa Econômica Federal poderá assumir a devolução. Então ainda resta análise do Congresso Nacional, né? Eu acho que isso aí não vai muito longe, eu acho que daqui a pouquinho reverte, é mais eleitoral, é mais uma questão eleitoral do que propriamente tratar o problema. Mas enfim, quem tem dinheiro tem que ficar atento aí a essas datas, viu?
1: Bom, antes de mais nada, eu quero dizer que eu sou completamente contra essas bets. Acho que essa medida já deveria ser tomada lá na raiz, quando foi regulamentado. Em 2023 já deveria ter sido proibido. Essas bets surgiram no Brasil no governo Temer, passou pelo governo Bolsonaro sem que ninguém regulamentasse, ninguém fizesse nada, passou batido, veio para o governo Lula regulamentou essa questão das bets com o intuito, lógico, de controlar e também faturar tributos em cima dessa atividade. E desde então vem se falando dos malefícios dessa atividade no país, o que é público e notório aí. Essa questão é uma questão não só econômica, como também de saúde pública, de pessoal se viciando. Agora, sou contra a forma que foi feito, foi uma forma eleitoreira, sem dúvida nenhuma, a radicalmente proibir a atuação das bets no país. O que que aconteceu? Há uma insegurança jurídica, uma vez que essas empresas pagaram uma outorga para explorar o jogo, com um prazo de 5 anos, né? E agora unilateralmente cortado esse contrato, rescindido esse contrato entre o governo e as empresas que exploram as bets. Quer dizer, há uma insegurança jurídica aí, vai haver uma judicialização, sem dúvida nenhuma. Tem um problema. Um outro problema que é marginal, mas existe, que são os clubes de futebol, por exemplo, que dependem quase que exclusivamente do patrocínio dessas bets, vão ter uma perda bastante grande imediatamente, quer dizer, um corte radical. Tem a questão de publicidade, empresas de publicidade que também têm contratos vultuosos com essas bets, que também passam a perder essa receita. Enfim, existem os empregos envolvidos nessas empresas, muito embora sejam muito poucos, já que essas empresas são super informatizadas, trabalham com inteligência artificial e tudo mais, mas tem um grande número de pessoas que dependem, direta ou indiretamente, dessas atividades. Enfim, as bets, a proibição das bets é algo muito positivo, pena que veio de uma forma, como veio, uma forma eleitoreira. Com certeza, essa medida provisória, que agora vai depender da aprovação do Congresso Nacional, da Câmara Federal, são 90 dias que ela tem validade. A partir disso, precisa haver aprovação ou não da Câmara Federal, ou senão ela caduca, o que possivelmente vai acontecer, porque na Câmara Federal as bets também têm um lobby muito forte. Tanto é que aprovaram essa regulamentação das bets com muita facilidade lá em 2023. Então, aí está, tá posto. E é uma medida eleitoreira. Vamos ver se vai surtir efeito ou não. Voltado isso principalmente para as famílias, onde Lula está tendo uma dificuldade, né, de crescer, segundo as pesquisas, mas isso volta às famílias e às mulheres, que são as maiores prejudicadas, haja vista que os grandes apostadores são os maridos, são os homens. Então aí está. Foi o assunto de final de semana da campanha eleitoral, continuará sendo durante essa semana, sem dúvida nenhuma, também levantada por ambos os lados. Então vamos aguardar e ver o que vai dar essa história das bets.
0: 7:54, agora tem o futebol.
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0: Gerry de Oliveira, bom dia.
3: Tudo bem, Paulo? Um abraço para você, para o Joel, todo mundo que está ligado aí no Jornal na manhã desta segunda-feira. Pois é, chego agora com as informações do futebol, a Série C do Campeonato Brasileiro. Nós tivemos a terceira rodada em disputa nesse final de semana, melhor a quarta, né? A primeira do retorno. O Brusque teve em campo ontem, olha, não se deu bem não, viu? Estava vencendo o jogo por 1-0, no finalzinho tomou um empate da Ferroviária. Com esse resultado, o Brusque, olha, praticamente dá Deus aí a Série B do Campeonato Brasileiro da próxima temporada. Isso porque a Inter de Limeira venceu também a equipe do Paysandu pelo placar de 2-0. Com esses resultados, Ferroviária 8 pontos, Inter de Limeira 6, Brusque 5, Paysandu 1. A situação do Brusque é o seguinte: precisa, fora de casa contra a Inter de Limeira, vencer a equipe lá do interior de São Paulo para tentar buscar e sonhar com uma vaga. Um empate deixa numa situação bastante complicada, já que a Inter de Limeira faz a sua última partida contra a Ferroviária na disputa lá entre os paulistas por duas vagas também. Então, para os que precisava da vitória, vencia, com esse resultado sairia ontem líder do grupo e agora terceiro colocado com 5 pontos. Brusque praticamente aí dando adeus. Uma situação bastante complicada, obviamente que tem as chances ainda, mas fica mais complicado. Olha, já a equipe do Criciúma e do Avaí, pela 30ª rodada ontem da Série B do Campeonato Brasileiro, se enfrentaram no Heriberto Yus e vitória do Criciúma, 3-0 para cima do Avaí. O Avaí, que é o 17º colocado com 30 pontos, é o primeiro dentro da zona de rebaixamento. O Botafogo é o 16º com 32, lá de Ribeirão Preto. O detalhe é que o Botafogo joga hoje aí contra a Ponte Preta, que é a última colocada, e joga em casa. Uma vitória do Botafogo contra a Ponte Preta deixa o Avaí a 5 pontos aí de diferença para o primeiro fora da zona de rebaixamento. E começa a se complicar na luta pelo descenso a equipe do Avaí. Já o Criciúma, com a vitória, se manteve ali na tabela de classificação ali nas equipes que passam a próxima fase, o quinto colocado agora com 50 pontos. Vila Nova, que venceu o final de semana, tem 54 pontos, Fortaleza 52 é o segundo, Novo Horizontino 51, Juventude 50 e o Criciúma também 50 pontos. Essa situação aí da Série B do Campeonato Brasileiro, que faltam 8 rodadas aí para o término da competição. Já pela Copa Santa Catarina, tivemos 2 jogos aqui no SESI que movimentaram a quinta rodada nesse final de semana. No sábado, a equipe do Blumenau empatou com o Marcílio Dias pelo placar de 1-1. E ontem, a equipe do Metropolitano perdeu para o Figueirense pelo placar de 1-0. Com esses resultados, Blumenau tem 2 pontos, é o último colocado ao lado do Nação. E a equipe do Metropolitano é 6ª colocada com 3 pontos e está fora da zona de classificação também. Marcílio Dias, que venceu o Blumenau, tem 10 pontos. Figueirense, que venceu o Metropolitano, também tem 10 pontos. São os líderes da competição. Ercílio Luz, que venceu o Nação Esportes, tem 9 pontos, é o terceiro colocado, e o Joinville é o quarto colocado, que passou pelo Barra pelo placar de 2-1. São as quatro primeiras equipes aí dentro da zona de classificação. Próxima rodada, que acontece apenas daqui a 15 dias, já que no próximo final de semana temos as eleições, a equipe do Metropolitano enfrenta o Barra. Na cidade de Itajaí, o Marcílio Dias enfrenta o Nação Esportes em Jaraguá do Sul, e a equipe do Blumenau folga nessa rodada. Então a Copa Santa Catarina entrando aí do meio para frente também no ritmo final aí de competição. Tivemos movimentação também no Clube Atlético Tupi nesse final de semana, foram muitos jogos que nós tivemos ali pela Copa CEF, também amistosos, quer dizer, movimentação desde sexta-feira no Clube Atlético Tupi, que vai se movimentando, né? Ali as suas categorias de base também. Amanhã eu trago mais detalhes aí do que rolou no estádio Carlos Barbosa Fonte. Tá bom, Paulo? 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Abraço a todos, ótima segunda, ótima semana e até amanhã.
0: Boa noite, Jerry. Obrigado pelas informações do futebol. 7:59. Colocando um ponto final nessa edição aqui no Jornal da 89 FM. Amanhã vou trazer aqui todas as informações aí também relacionadas ao pleito eleitoral, uma vez que a juíza marcou para hoje uma entrevista coletiva para a imprensa para esclarecer alguns pontos, trazer informações. E amanhã a gente repercute também esse assunto aqui na 89 FM. Joel, um abraço e até amanhã.
1: É isso aí. Vamos fazer uma boa segunda-feira, uma importante semana, uma semana de reflexão, já que é a reta final da eleição geral de 2026, né? Mas façamos então uma semana iluminada e nós voltamos amanhã a partir das 6 horas com mais informações para você, contando com a sua companhia.
0: Valeu, gente, abraço.
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0: segunda-feira, um maravilhoso início de semana. Eu sou Viviane Batista, te acompanho por aqui até ao meio-dia. 89 FM.
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início de mais uma semana por aqui, aliás, últimos dias, hein? Última segundona já do mês de setembro, 28 de setembro. Chegamos a mais uma semana abençoada, né? Vem participar aqui com a gente, hoje tem aquele balanço

0: Foi o fim disso por aí, né? Hoje é o Dia Internacional do Acesso Universal à Informação, hein? Dia da Lei do Ventre Livre. Participa também lá no nosso Instagram, no @89FMSC. Começa a semana já seguindo a gente lá no Instagram, sempre com patrocínio de Júlio Calçados, Santos Casa e Construção, Frank Pneus Auto Center, Restaurante DDV Gourmet, Grupo Tec Pedidos 10. Tá começando por aqui.
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0: E a gente começa com o Panda.

0: Davi. 8h17, hein? Vem participar com a gente.
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5: E aí, tudo bem com você para essa segunda-feira, dia 28? Prazer imenso, eu sou Leandro Mendes. Vamos terminar bem esse mês, né, gente? Nesses próximos 3 dias, também segundo as previsões astrais, tá joia? Vamos começar com Áries, Touro e Gêmeos, como sempre. No seu coração vai ter oportunidade de conhecer pessoa muito interessante e até iniciar um belo de um romance. Mas aí você não vai botar tudo a perder com teu orgulho, né? Com a tua vocação pra guerra. Não faz isso não, hein? Reorganize o seu dia e mantenha apenas o que o seu tempo te permite cumprir. Ou vai ficar atolado pra semana inteira, hein? Esse é um período de sorte, mas é claro que você tem que colaborar, né? Ajuda a tua sorte a te ajudar, pelo menos com pensamento positivo. Aí você vai receber uma notícia maravilhosa ainda hoje. Período muito favorável para o amor e a sorte está com você. Vaidade não é o mesmo que futilidade, longe disso, não se esquece não, hein? Então dá um tapa no seu visual aí, se arruma e invista aí no seu visual para este bom momento social. Você vai encontrar pessoas interessantes, vai ser uma fase de progresso, vai rolar um reconhecimento no seu trabalho e vai ser momento de colher frutos e firmar a sua carreira. Para isso tem que estar arrumadinho, tá? Daqui a pouco tem Câncer, Leão e Virgem.

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0: Muito bem, já estamos de volta, hein? Chegando mais uma sequência, esse é o nosso Manhã Total, a gente segue juntinhas até o meio-dia por aqui. Vem participar, manda aquele recadinho, a mensagem de áudio, mensagem de texto, tá valendo também. Deixa eu mandar um abraço pra Kelly, que tá ligada com a gente. Oi, Kelly, um beijo para você, tá bom? Obrigada pela companhia. Natasha Maba também lá no Santa Terezinha. Valeu, Natasha, um abraço. Rogério, oi Viviane, bom dia, quero participar do sorteio, manda um abraço pra mim, Gerson Estrada, curtindo a melhor, aí sim, hein? Aquele abraço, tá? Uma ótima semana.
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0: Jeito, moleque.

0: Pedro e Benício e a lembrança boa, 8h38. Nossa manhã juntinho segue, tá? Até o meio-dia, vem participar aqui, eu volto já já.
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18: Voltei aqui nas previsões astrais. Atenção, Câncer, Leão e Virgem. Ótima segunda-feira pra vocês. Vamos. Câncer. Uma pessoa muito próxima pode fazer uma boa declaração de amor, viu? Uma bela de uma declaração mesmo, sabe? E vai te pegar de jeito, de surpresa. Aí se você já for assim, ó, comprometido, comprometida, aí você rejeita, né, gente? Aí você já sai logo, né? Não cai nisso não, viu? Não faz isso não. Aquela regrinha, né? Vamos pular cerca não, tá bom? Vai ter a realização de alguns dos seus maiores desejos. Boa sorte pra você. Ah, e desse desejo aí, tô falando da vida, assim, ó, financeira, tá? Olha lá. O mês de outubro vai ser um dos melhores para você. Você já sabe quais caminhos deverá trilhar. Então aproveita para você curtir ao máximo esse caminho todo e vai cumprindo tudo que você estabeleceu. E vai rolar até muita sorte no amor, tá? E nem sempre as coisas vão acontecer no ritmo que você deseja, no ritmo que você planejou. Então tenha serenidade. E o mês de setembro não acabou ainda, hein? A sua vida afetiva tá complicada, né? Tá difícil beijar na boca, né, gente? Tá sem rumo. Você tem uma tendência a se iludir com as pessoas. Então muda seu foco, mete lá no profissional esse foco seu, tá bom? Vai ganhar dinheiro. É muito melhor. Não é possível agarrar as duas coisas hoje, tá bom? Daqui a pouco tem Libra, Escorpião e Sagitário.
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3: Muito bem.

0: terço. Também hoje tem balanceamento de geometria lá da Frank Pneus. A Elaine já tá por aqui, ó.
1: Bom dia, Vivi. Bom dia. Segundou, opa. Ótima, abençoada segunda pra você e pra todos nós. Aqui é Elaine do Poço Grande e quero participar do sorteio top aí do Frank Pneus. Manda pra mim que eu tô só na espera. Beijo.
0: Valeu, abraço. O Zéias também já mandou um recadinho.
2: Bom dia. Bom minha dia. Linda rádio, 89 de Gaspar, tudo bem?
0: Tudo bem.
2: O Zéias aqui do bairro Figueira. Gostaria de participar dos sorteios e pedir uma música gaúcha aí pra nós ouvir. Tô trabalhando agora aqui na estamparia, Manuel. Vou oferecer pros rapazes aqui também, beleza?
0: Beleza.
2: Valeu. E pra todos os ouvintes aí.
0: Valeu, Zéias. Um abraço, bom trabalho pra você.
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0: Gustavo Moura e Rafael.

0: Hoje é um sorriso lindo, hein? O Rainha Musical Conveniência, 9:01, não vai perder a hora, tá? Hoje tem aquele balanceamento de geometria lá da Frank Pneus pra você que participa.
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18: Voltei aqui nas previsões da segunda. Atenção, você de Libra, de Escorpião e de Sagitário. É sua vez agora, hein? Hoje a sua consciência vai despertar para o seu valor, então você não vai aceitar nada que você acha que merece, viu? Nada abaixo disso, na verdade. Cuide da sua saúde e da sua vaidade. Dias de ideias excelentes e muita dispersão também, tá? Não adianta ter ideia se você ficar disperso, viu? Então vai que vai. Escorpião. Sua disposição é de encontro e comemoração. Por onde você passar, vai deixar um rastro de paz e amor. Uma ajuda providencial pode vir de onde menos espera e vai proporcionar uma trégua nas lutas diárias, trazendo um merecido descanso. Ou seja, uma pessoa que você não tava nem aí vai te trazer uma grana? Será que é isso, gente? Vamos descobrir. Você me conta. Sagitário. Use o seu talento para chegar onde você quiser. Momento favorabilíssimo para sua vida profissional, principalmente se você precisa impressionar pessoas ou se fazer notar, tá? E provavelmente vai ser muito cordial com as pessoas, mas nem por isso convém abusar da sua sorte. Se for cordial demais, corre o risco das pessoas montarem nas suas costas. Vão abusar de você e da sua boa vontade. Não faz isso não. Daqui a pouco tem as últimas de hoje.
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0: É, por aqui só da nossa Rádio Top. Bom dia pra você. Ótima segundona. Bom início de mais uma semana.
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0: Vem participar com a gente, manda aquele recadão na nossa manhã, concorre ao balanceamento de geometria lá da Frank Pneus, tá? Eu sei, né? Seu carro está precisando, então vem participar aqui. Bom dia, Vivi Maravilhosa, tudo bem com você? Tudo ótimo, tá bom, Zumira? Ela tá lá no Sertão Verde, né? Passando pra desejar um ótimo dia abençoado de trabalho, beijo! De todos nós aqui da facção, um beijão pra vocês, tá bom? Seja uma semana maravilhosa e abençoada. Ó, eu moro no Santa Terezinha, eu sou a Clara Starosky. Valeu, Clara, um beijão pra você, tá? Leide tá lá no bairro Coloninha. Segundo, quero participar do sorteio. Valeu, Leide, beijos. Márcia Oliveira também tá no bairro Figueira, né, Márcia? Curtindo a programação da 89, a Vera Lúcia também, a Lúcia, né? A Lúcia.

0: Muito obrigada, é a Deisiane. Mandou até foto que judiaria na segunda. Que linda, né, Deisiane? E apetitosa, né? Um beijo grande pra você. Obrigada aí pela companhia, tá?
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0: Guilherme Benuto e o Luan Santana.

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0: 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Tô aqui nas previsões, gente. Vamos partir para as últimas da segunda. Capricórnio, Aquário e Peixes. Vamos! Seu charme, seu carisma, sua habilidade de sedução estão em alta. No seu serviço, na escola, seja racional na hora de fazer as escolhas, tá? Se você fizer isso de forma ponderada, vai encontrar o que você procura e se realizar. Então aproveite. Você tem tudo para ser feliz, viu? Seu círculo de amizades vai ser ampliado e muito bem ampliado. Não é qualquer pessoa que vai chegar, não, tá? São pessoas interessantes, importantes. Você tá com muito mais comunicação e vai ficar alerta às novidades. E vai surgir até uma proposta tentadora pra você de grana, tá? Dias de definições, de resultados, de tudo acontecendo às claras e de maneira objetiva. Vai ser fácil fazer as escolhas. Aí eu gostei disso, gente. Boa sorte pra nós, né? Você será desafiado a encarar a vida com mais objetividade, então aproveite para você produzir, viu? Mais estímulo em sua vida profissional vai dar forças para que você comece novos projetos. Insista no que pode dar certo num futuro próximo e não daqui a 10 anos. Não faz isso não, vai dar certo amanhã, semana que vem, mês que vem no máximo, olha lá, hein? Muito boa sorte para você, nativo de todo signo. Amanhã, terça, renovam-se as previsões astrais. Valeu!
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7: Venha participar com a gente. Manda aquela mensagem de áudio, mensagem de texto, tá? Tá valendo pra concorrer àquele balanceamento de geometria lá da Frank Pneus, que eu sei que o seu carro está precisando. Bom dia, quero passar do sorteio e toca uma música aí pra nós ouvir, sempre, sempre. Um bom dia pra você, pra todos os ouvintes. É o Elias, do bairro 7. Oi, Elias, abraço, ótima semana. Quero participar do sorteio, boa semana pra todos vocês. Vamos ver quem é que está por aqui participando com a gente. É a Merci, é isso? Beijo, tá bom, Merci? Obrigada pela companhia, tá? Um ótimo dia. Ana Carolina, do Gaspar Mirim, também tá por aqui participando. Marlene, diretamente do Gaspar Mirim. Valeu, Marlene, beijo. Oi, Vivi, bom dia. Aqui é a Joyce, do Gaspar Mirim. Quero participar do sorteio. Ela quer agradecer, né? O almoço da semana passada lá no DDV Gourmet. Estava maravilhoso. Ô Joyce, que bom que você gostou, né? Realmente, lá é maravilhoso, né? E me coloca no sorteio de hoje. Valeu, beijão, tá? Ótima semana.
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7: Mari Fernandes.

0: manhã, 9h42. Ó, gente, por falar no Leonardo, vocês já viram que acompanha ele lá nas redes sociais? Que ele tá mais fininho. É, o Leonardo vai completar um mês aí longe do álcool, da bebida alcoólica. E quem não deixou passar isso despercebido foi a Ana Castela, que mostrou que a intimidade com a família do ex ainda rende boas brincadeiras, tá? O Leonardo, ele publicou um vídeo nas redes sociais fazendo mistério sobre uma novidade que ele vai revelar em breve. Só que quem roubou a cena nos comentários foi a Ana Castela. Soltou uma provocação sobre o visual do sertanejo e ex-sogro, né? Você tá desinchado. Leonardo, ele não deixou barato e respondeu a brincadeira, né? E por acaso eu estava inchado, Ana? A mudança no visual tem um motivo. O cantor, ele tá passando por um período de 30 dias sem consumir bebida alcoólica, por recomendação médica, né? E depois os exames de rotina apontaram alterações nos níveis dos triglicerídeos. Segundo a assessoria, a situação não foi considerada alarmante, mas ele resolveu acatar essa ordem médica. E a esposa dele, a Poliana, também entrou na brincadeira, elogiou o marido e realmente tá, Leonardo tá sem beber e aparentemente mais enxuto, ainda tendo que aguentar a sinceridade da Ana Castela. Estão dizendo por aí que não é só dieta que tá rolando canetinha, por isso que ele tá um mês aí longe da bebida, mas realmente dá pra ver até nos vídeos que ele posta lá, onde ele aparece também no perfil da Poliana, que ele está mais desinchado. A Ana está certa.
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14: Na 89:11 para as 10.
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14: Muito bem, chegando mais uma sequência, né? Do nosso Manhã Total nesta manhã de segundona, mais uma semana, iniciando juntinhos por aqui. 20 graus é a temperatura em Gaspar, deixa eu mandar abraços pra galera. Bom dia, sou do Alto Gasparinho, sou a Mila, quero participar do sorteio, quero ouvir a música Pampa, boa semana a todos, bora trabalhar. Valeu, Mila, um beijo pra você, bom trabalho, tá? Terezinha Machado também tá por aqui, curtindo a gente do bairro 7. Valeu, Terezinha, Marlene lá no Gaspar Mirim, Ana Carolina também, no Gaspar Mirim, o Ademar Benvenuti, o Elcio também tá por aqui, junto com os seus cachorrinhos, né? O senhor mandou um áudio aqui, né, Letícia? Mas a gente não consegue colocar no ar, que os cachorrinhos queriam participar do áudio, né, Elcio? Um abraço. Lá em casa não é diferente também, não. Lá na minha rua também não é diferente. Outro dia minha irmã falou, meu Deus, tais aonde? Mandando um áudio aí com essa cachorrada. Eu disse, é nos vizinhos. Mas eles querem sempre participar. A Jane Benvenuti tá no Gasparinho também, né, Jane? Um abraço, tudo de bom, um ótimo dia.
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14: Anitta e Alexandre

0: Bebezo. 10 horas e 4 minutos. Essa é boa, né? Essa é animadona pra essa manhã de segunda-feira. Eu volto já já.
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0: 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É, por aqui só da nossa Rádio Top. Bom dia pra você, ótima semana.
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0: Hoje tá rolando aquele balanceamento de geometria lá da Frank Pneus, tá? Vai mandando sua mensagem lá pra participar com a gente. Deixa eu mandar um abraço pras minhas amigas que estão por aqui. A Cristiane Moraes da Colônia. Ótima semana também, tá bom, Cris? A Silvana, manda oi pras meninas da facção Graf Lima, da Rua 7. Porque a semana tá só começando. E aqui estão tudo numa correria de fim de mês, é verdade. Fim de mês, a correria aumenta, né, Silvana? Mas tudo vai dar certo, tá? Um beijo pra vocês. Ótima semana. Karina também tá por aqui participando. Graziela do Gaspar Mirim. Oi, Graziela, um beijo para você. Luciana Vipel também. Só na sintonia, né, Lu? Um beijão, tá? Pra galera aí da margem esquerda, sempre ligados na 89.
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0: O pagodinho do menos é mais.

0: Este é o Murilo Huff e a saudade estranha 10h22. O tempo está passando, vem participar com a gente.
1: Pra quê? Fala pra mim. Né?
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3: Chegando mais uma sequenciazinha do nosso Manhã Total nesta manhã nublada de segunda-feira. Começamos a semana, né, com chuva, muita chuva na madrugada. Agora, graças a Deus, deu uma trégua, né? Mas tempo nublado, friozinho, 20 graus de temperatura aqui em Gaspar. Participa com a gente aqui, ó, como a Nilva. A Nilva tá lá em Ilhota, né? Com a galera de Ilhota, lá curtindo 89, aquele abraço. Bom dia, Vivi, quero participar do sorteio. Sou a Franciele da Margem Esquerda, uma ótima e abençoada semana pra nós. Beijão, valeu, Fran. Beijos, tá? Uma ótima semana pra você também, obrigada aí pela companhia. Quem mais tá por aqui participando? É a Josi. Oi, Josi, um beijo pra você, tá bom? Obrigada aí pela companhia. Pessoal pedindo música. A música é uma sugestão, que se a gente consegue, a gente vai tocando aqui durante a manhã, tá bom? Deixa eu mandar um abraço também pro Cleiton. Cleiton diz que tá nas entregas aí e curtindo a programação, mandando um beijo pra esposa Grazi, com muito carinho. Ela tá trabalhando lá na facção e curtindo, Vivi. Ô, Grazi, um beijo pra você, bom trabalho, tá?
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3: Diego e Victor Hugo.

0: Barreto e a Texana, 37, 10:38. E quem diria, né, gente, que uma participante do primeiro The Voice, da primeira edição, voltaria ao programa 14 anos depois, mas dessa vez ocupando aí uma das cadeiras de técnica. Sabe de quem eu tô falando? Da Lauana Prado. É isso aí, em 2012, ainda usando o nome artístico Maiara Prado, né? Ela participou da primeira temporada do reality, chegou à semifinal e integrou o time de Carlinhos Brown. Agora a cantora vai retornar ao palco do programa, só que em uma posição completamente diferente, né? De candidata, ela passa a ser responsável por descobrir e orientar os novos talentos. E talvez seja justamente essa experiência de quem já esteve do outro lado, né? Que torne a participação dela tão interessante, porque ela já conhece a ansiedade das audições, as expectativas, e é para uma cadeira virar também, né? E toda a pressão de tentar conquistar o seu espaço através da música. Ela vai voltar também ao lado de Matheus e Cauã e do Diogo Nogueira. É, eles vão formar lá o time que vai ser o responsável pelas viradas de cadeira no The Voice, né? Que dá para começar aí mais uma edição. Eu gosto. Agora com a Lauana Prado, com o Matheus e Cauã renovando aí essa bancada, vai ser bem bacana.
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4: Na 89, 10:46.
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4: Chegando aí mais uma sequência do nosso Manhã Total, você vai participando com a gente aqui. Hoje eu tenho para você aquele balanceamento de geometria lá da Frank Pneus. Gabriel tá por aqui participando com a gente. Valeu, Gabriel. Oi, Vivi, uma ótima semana para você e para todos os ouvintes. É a Merci. Oi, Merci. Beijão. Alexandra Morim também por aqui. Érica Martins, diretamente do Santa Terezinha. Valeu, Érica, beijo. Diana Ferreira também participando com a gente. Aquele abraço, tá? Tudo de bom, ótima semana.
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4: João Bosco Vinícius, Gustavo Lima.

0: Essa é a banda Cosmo Express, pisa de mansinho, tá? 11:01. Vem participar aqui com a gente. Lá no nosso WhatsApp, tá? 988-230738. Você vai mandando a sua mensagem lá de texto. Mensagem de áudio tá valendo também. Hoje tem pra você balanceamento de geometria lá da Frank Pneus.
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5: Na 89, 11 e 8. Bom dia, ótima segunda-feira. A chuva retornou para nos fazer companhia nesta segunda.
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5: Que coisa, né? Ó, quem tá aqui participando com a gente é a Patrícia, mandou um recadinho aqui, ó.
8: Bom dia, meu anjo.
5: Bom
8: tudo
5: dia,
8: bem?
5: Tudo bem.
8: Boa tarde do bairro Coloninha. Gostaria de estar participando do prêmio de hoje. Uma ótima segunda para todos nós. Beijão.
5: Valeu, beijos. Érica Martins, também lá no Santa Terezinha. Vera, tá no bairro Bela Vista acompanhando a 89, né, Vera? Um beijo, tá? Terezinha, diretamente lá da margem esquerda também por aqui participando com a gente. Deixa eu mandar um recado também da Maria Lúcia. Vamos ouvi-la.
9: Bom dia, Vivi. Bom Sou a Maria dia. Lúcia do bairro 7. Uma ótima segunda-feira aí para todos os ouvintes. E quero participar do sorteio. Tudo de bom aí pra vocês.
5: Tudo de bom, Maria. Beijos.
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5: Diego e Arnaldo.

0: Com Michel Teló e a Roça Vence, 11:19 da nossa manhã juntinhos. Vem participar, dá tempo ainda, tá? Hoje tem aquele balanceamento de geometria lá da Frank Pneus pra você.
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12: Chegando mais uma sequenciazinha por aqui, hein? Ó, 11:26 já. Vai participando lá que hoje tá valendo pra você aquele balanceamento de geometria. Um beijo pro Guilherme Zabel. Chuva, né, Gui? Chuva e friozinho. Um beijo pra você. Obrigada pela companhia. Deixa eu mandar um abraço também pra Gisele. Estamos no Barracão, ligadinhos na 89. Aí sim, Gi. Um abraço, tudo de bom, tá? O Laureci Ferreira, lá do bairro Bela Vista, também ligado na programação da 89. A Kelly diz que tá lá em Ilhota. Chuva por aqui também, Vivi. É, acho que em todo o estado aí, né? Uma chuva, frio. 19 graus caindo a temperatura em Gaspar neste momento. Aquele abraço pra você, um ótimo dia.
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12: Country Beat e Ana Castela.
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0: pressa é pressão. 11:34. Ó, vou pro intervalo e eu trago a nossa última sequenciazinha de hoje, tá? Ainda não participou? Hoje tem aquele balanceamento de geometria da Frank Pneus pra você.
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0: Muito bem, chegando nossa última sequenciazinha então, né? Isso aí, manhã chuvosa, chove em Gaspar, tá friozinho também, né? Deixa eu mandar um abraço aqui pra galera ligada com a gente. Manda um alô aí pra embalagem, né? Da JM Embalagem e também pra embalagem da Juscelia, no bairro 7, a Juliana Mara Martins. Valeu, Juliana, um beijo pra galera da JM Embalagem, também pra embalagem da Juscelia. Aquele abraço pra vocês, tá? A Dete tá no Santa Terezinha, beijos, uma ótima semana, Vivi. Ô, Dete, beijos, tá? Uma semana maravilhosa pra você também, tudo de bom.
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0: Bisson e Como Acerto.

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2: É isso aí, quem está levando, se dando bem, levando aquele balanceamento de geometria lá da Frank Pneus, tá? Só entrar em contato com o telefone que eu passei ali para agendar, o Carlos Eduardo Muniz Manes. Parabéns lá do Santa Terezinha, tá se dando bem. Tô indo nessa, hein? Vem aí o horário eleitoral obrigatório. E na sequência, depois a 1 da tarde, já tem o Marcelo por aqui pra te fazer companhia, tá? A gente volta a se falar amanhã, na terça-feira. Esperamos que com menos chuva, né? A partir das 8 da manhã eu te espero por aqui. Beijos.
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2: Na 89, 1:06. 89. Oi, gente! Ótima tarde de segunda-feira. Uma ótima semana pra você. Vem com a gente curtir só os melhores aqui na programação da sua Rádio Top. Top! 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
2: Fala, turma, muito boa tarde, tá começando mais uma edição do programa Show da 89, o programa mais show do seu rádio aqui nas ondas da sua Rádio Top. Desta segunda-feira, dia 28 de setembro, ano 2026, temperatura 23 graus de aqui na cidade Coração do Vale, tempo nublado, chuvoso, já deu chuva, já deu até raios, né? Pacote completo com vento. Eu acho que nas próximas horas aí, próximos dias, será assim o tempo e logo mais ali no primeiro bloco, né? Na previsão do tempo, a gente vai saber mais detalhes com o nosso amigo meteorologista Peter Scheuer aqui dentro do nosso programa. E claro, você vai participar comigo através do nosso WhatsApp pelo 988-230738. Hoje tá valendo um mini rodízio de hambúrguer do Brambila Burger. Que maravilha, hein? Sensacional para todo mundo participar. Então, começar muito bem a semana. Eu, Marcelo, com muito prazer, vou ficar contigo até às 6 pra gente curtir só as melhores da programação, além também da previsão do tempo. Como eu disse, teremos também backstage para você ficar informado aí o que tá acontecendo no mundo da música com os artistas, e também teremos o Túnel do Tempo, aquele flashback que a galera adora, um grande clássico pra gente curtir aqui na nossa programação, que a galera gosta bastante, que eu sei, né? Então, já pode aumentar o volume do seu rádio em casa, no trabalho, porque o programa mais show do seu rádio tá no ar a partir de agora.
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Guilherme Benuto, Mudar pra Lua. Fechando a primeira sequência por aqui, intervalo comercial bem rapidinho, na volta, a participação da galera aqui no nosso WhatsApp, hoje valendo um mini rodízio de hambúrguer do Brambila Burger. Volto já.

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1: Na 89, 1:24.
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1: Muito bem, já estamos de volta. E olha, vocês devem ter ouvido em casa e no trabalho aí, né? Acabei de entrar no ar aqui, caiu um raio violento aqui, bem pertinho do nosso prédio aqui da 89. Gente do céu, que coisa, hein? Tá vindo mais chuva por aí e trovoada também. Você continua participando, como eu ia dizendo, né? Estamos de volta para todo o Vale do Itajaí, litoral norte catarinense. Você continua aqui com a gente, tá? Participando, interagindo através do nosso WhatsApp pelo 988-230738. Deixe seu recadinho, que hoje tá valendo um rodízio de mini hambúrguer do Brambila Burger, tá? Quem tá aqui comigo, deixando os seus primeiros recados, a Natasha aqui do Santa Terezinha quer participar dos sorteios. Valeu, Natasha, beijo pra você. Obrigado pelo carinho. Quem mais tá aqui com a gente? Oi, boa tarde, gostaria de participar do sorteio de mini hambúrguer do Brambila. É a Débora do Santa Terezinha. Valeu, Débora, beijo pra você, boa sorte no sorteio. Fala, Marcelão, meu querido, estou aqui no Bela Vista, na escuta da programação. Quero pedir a música Saudade Inconveniente. E ofereço a todos na escuta e desejo uma ótima segunda-feira. Valeu, meu querido. O Antoniel da Silva, valeu, Antoniel, grande abraço pra você, boa semana. Boa tarde, gostaria de participar do sorteio de mini hambúrguer do Brambila. O Paulo do Santa Terezinha, valeu, Paulo, grande abraço pra você, meu querido, boa semana, boa sorte. Mariana Fagundes,

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7: Na 89, 17 minutos para as duas. Boa tarde.
8: Bingo.

Sorriso Maroto, Perdas e Danos, participação especial de Ferrugem. Fechando mais uma sequência por aqui, agora vamos para as informações aí no mundo artístico, o que tá rolando aí na música?

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1: O cantor Henry Freitas lança Acertou Maluca. Música inédita gravada no projeto Hashtag Quintou. Esse novo projeto aí do Henry Freitas, né? O novo jingle registra aí, né? Registrada pela Music Brasil, chega embalado pelo forró dançante do artista. Henry Freitas apresenta Acertou Maluca, seu novo jingle de trabalho. A faixa inédita faz parte do projeto Quintou, como eu disse, né? Aqui do Music Brasil. E essa plataforma de entretenimento da Sony Music já chega, né, às plataformas digitais, dando sequência a um bom momento vivido pelo artista, que acumula mais de 6, milhões. Na verdade, corrigindo a informação, né? 6,1 milhões de ouvintes mensais no Spotify e mais de 1,5 bilhão de streams ao longo da carreira. Há menos de 2 semanas, Henry também marcou presença no Rock in Rio, levando o forró a um dos maiores festivais da música da América Latina, com um show surpresa no palco Supernova e uma apresentação no Camarote Favela, que deixou lá o seu carimbo, né? O Henry Freitas, que esteve no Rock in Rio, né? Que não é um festival para poucos. Intervalo comercial bem rapidinho, volto já.
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6: Na 89, 2 e 5. Tamo de volta com o nosso show da 89 pro Vale do Itajaí, litoral norte catarinense. Desta segunda-feira, desejo para você uma ótima semana, tudo de bom, que seja uma semana produtiva, cheia de coisas boas, muita saúde para você, tá bom? É o meu desejo, eu, Marcelo, aqui de coração, que fico contigo até às 6 pra gente curtir muita música boa por aqui nas ondas da sua Rádio Top. Ó, vai participando, interagindo com a gente lá no nosso WhatsApp pelo 988230738, porque tá valendo um rodízio de mini hambúrguer do Brambila Burger. É pra começar muito bem a semana, né? É a rádio que mais dá prêmios aqui em Gaspar e região. Deixa eu ver a galerinha aqui, ó. A minha querida Daria Nicoletti participando do sorteio de hoje. Valeu, Daria, beijo pra você, boa sorte. O Wilson do Santa Terezinha também tá aqui com a gente. Valeu, Wilson, quer muito esse rodízio do Brambila, valeu. Vou ficar na torcida, meu caro, boa sorte pra você. Oi, Marcelo, boa tarde, quero participar do sorteio do Brambila. Vitória aqui do centro, valeu, Vitória, beijão, boa sorte pra você. Oi, Marcelo, tudo certo? Quero participar do sorteio de hoje. Juliana Amara do Santa Terezinha, e manda um alô aqui pra galera da JM Embalagens, e manda um alô também pra Juscelia aqui do bairro 7 de Setembro. E manda um barquinha de ouro pra toda a galera. Valeu, pessoal, beijo aí. Pra Juliana, pra toda a galera da JM Embalagem, sempre, sempre na audiência com a gente. Eles que acompanham a rádio sempre já nas primeiras horas da manhã, com o nosso querido Paulo Flores no Jornal da 89, depois a Viviane Batista comigo, o Cleiton também. Valeu, galerinha, obrigado pela sintonia, boa semana pra todo mundo. Oi.
7: Boa tarde, Marcelo. Segundou. Ótima segunda pra você e pra todos nós. Amém. Que seja um início de semana muito abençoado. Aqui é Elaine do Poço Grande. Eu quero participar desse sorteio top aí do rodízio. Manda pra mim. Beijo.
6: Beijo, Elaine. Obrigado pelo carinho de sempre. Boa semana pra você também. Quem mais aqui com a gente? A Marli do bairro 7 de Setembro quer participar do sorteio do Brambila Burger. Valeu, Marli. Boa sorte pra você. Boa semana. Mike e Lian.

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1: Na 89, 2:25.
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1: Muito bem, vamos saber então como vai se comportar o tempo durante toda essa semana e as próximas horas também. Chega aqui o nosso amigo Peter Schauer. Boa tarde, Peter.
4: Boa tarde. É o início de semana com tempo instável, um sistema de baixa pressão vem organizando muitas nuvens carregadas, tem previsão de chuva ao longo ainda dessas próximas horas e pontuais, eventuais episódios de tempo severo não está descartado. Ao longo dessa terça, quarta, quinta, chove a qualquer momento, tem risco de novos temporais, novas tempestades, tudo por conta da influência de uma frente fria. Essa frente fria ela deve estar organizando essas múltiplas instabilidades ao longo dessa terça-feira. E durante o decorrer aí da quarta e quinta-feira, chove bastante na região. O tempo ele só melhora ali na sexta em direção ao sábado. E ainda assim de maneira assim meia boca, assim, não é 100% não. Uma nova frente fria passa entre o domingo em direção ao início da próxima semana, traz novos temporais. Fica muito atento com relação a transtornos, alagamentos, alguma enxurrada, algum deslizamento de terra, alguma queda de barreira, rios que possam sair da calha. Então, muita atenção com os rios aí da região. Peter Schauer, meteorologista com a previsão do tempo.
1: Valeu, Peter. Obrigado pelas informações. Então, amanhã ele tá de volta aqui na nossa programação. Diego e Vitor Hugo.

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16: Na 89, 2:42.

0: Fernandes, telefone sem fio, fechando mais uma sequência por aqui, intervalo comercial bem rápido, vai participando com a gente através do nosso WhatsApp, hoje tá valendo um rodízio de mini hambúrguer do Brambila Burger, volto já.
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0: Corrigindo, 1:01, tá, gente? Não para as 2. Calma aí, locutor. Vai virar um reloginho agora, né? 3 horas pontualmente. Você continua participando com a gente no nosso WhatsApp, valendo o rodízio de mini hambúrguer do Brambila Burger desta segunda-feira. O Pedrinho lá do Barracão mandando um abraço pra todo mundo, desejo uma ótima semana. Valeu, Pedrinho, tamo junto. Quem mais tá aqui com a gente? Boa tarde, Marcelo. Segundo, manda esse sorteio aqui pra nós. E a Patrícia do Gaspar Grande, obrigada, valeu, Pati. Beijo pra você, boa semana. Boa sorte no sorteio. Luciana Vipel também tá aqui com a gente. Valeu, Luciana. Um grande abraço pra você. Maísa Vipel, da margem esquerda, participando dos sorteios. Valeu, Maísa. Boa sorte, beijos. Tudo de bom, boa semana. Boa tarde, Marcelo. Tudo bem com você? Zumira, aqui do Sertão Verde, passando pra te desejar uma ótima tarde e uma segunda-feira abençoada. Amém. Muito obrigado. Manda uma música pra nós e que estamos trabalhando ouvindo 89. Valeu, meu querido Zumira, um beijo pra você, pra toda a galerinha. Aê! Tá trabalhando com você aí, uma ótima semana também.
1: Eu sou a Alice do Bairro 7, eu quero participar do sorteio do rodízio de hambúrguer.
0: Valeu, meu bem, boa sorte no sorteio, tio Marcelo vai ficar na torcida, tá? Alexandre de Amorim, da margem esquerda, participando. Valeu, Alexandre, grande abraço. Oi, Marcelo, tudo bem? Show de bola as músicas, quero participar do sorteio do Brambila. Um abraço aqui, o Elias do Bairro 7. Valeu, Elias. Grande abraço pra você também, boa semana. Diana Ferreira do Gaspar Menin, querendo participar do sorteio do Brambila. Valeu, Diana. Beijo pra você, boa sorte. Michel Teló.

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3: Na 89, 3:25.
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3: Muito bem, seguimos por aqui com o programa mais show do seu rádio, nas ondas da sua Rádio Top desta segunda-feira. Galerinha tá participando e interagindo também com a gente através do nosso WhatsApp. Ó, não esquece, hein? 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Cauê Vipel aqui com a gente. Valeu, Cauê. Um grande abraço, boa sorte no sorteio. Quem mais aqui com a gente participando? A Leide do Coloninha. Quero muito participar do sorteio. Beijão. Boa tarde para todos. Para você também, minha querida. Ótima tarde. Boa sorte no sorteio. Quem mais aqui com a gente? Jean Carlos, do bairro Santa Terezinha. Valeu, Jean. Grande abraço, meu querido. Boa sorte no sorteio. Boa tarde. Aqui é o MacGyver do Olho Grande. Tem um MacGyver por aqui perdido? Gostaria de participar do sorteio do Brambila. Valeu, meu querido MacGyver. Tamo junto. Quem mais tá aqui com a gente? Boa tarde, aqui é o Richard do Colonia. Quero participar do sorteio do rodízio do Brambila. Mandar um abraço para todos da GWA, do Gasparinho, que ouve a rádio também. Mandar um beijo pra Anne, que trabalha lá também. Isso aqui foi um Richard Patrick. Isso aqui foi dizer assim, uma indireta pra Anne, que trabalha lá, meu caro. Boa sorte no sorteio. O recado tá dado, tá? Espero que ela esteja ouvindo aí. Recebeu teu recadinho. O Thomas, da margem esquerda, participando com a gente também do sorteio. Desejo uma ótima tarde e semana pra todos. Valeu, Thomas. Tamo junto, meu querido. Boa tarde pra você também. O Ednei, do bairro 7, querendo participar do sorteio do Brambila. Ótima semana que se inicia pra você também, Ednei. Boa semana pra você. Boa sorte no sorteio. Alemão do Forró.

0: Danilo e Davi, não mexe nas minhas gavetas. Fechando mais uma sequência por aqui. Intervalo comercial bem rapidinho, na volta, Túnel do Tempo. Vamos recordar um grande clássico por aqui.
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6: Na 89, 15 minutos para as 4.

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1: Muito bem, vamos viajar lá pro ano 2000, há 26 anos atrás. A música é Toque de Mágica, tão diretamente ligada ao surgimento da dupla Pedro e Thiago no início dos anos 2000. A canção foi um grande cartão de visitas do primeiro grande sucesso dos primos Pedro Leonardo, filho do cantor Leandro Leonardo, e Thiago Costa, filho do cantor Leandro. Essa música, ela foi, na verdade, lançada em 2002 pela gravadora BMG. E, claro, teve a sua explosão, né? Em todas as rádios pelo Brasil inteiro fizeram... Quando a dupla fazia show na época, né? Porque hoje eles não fazem mais shows. Era uma das músicas mais pedidas desta dupla que surgiu lá no início dos anos 2000. Pedro e Thiago, então essa música a gente vai curtir a partir de agora.

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0: Gustavo Lima, Assunto que Dói. Fechando mais uma sequência por aqui, intervalo comercial bem rapidinho. A gente volta já. Continue participando do nosso WhatsApp hoje. Prêmio valendo um rodízio de mini hambúrguer do Brambila Burger. Volto já.
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E a galerinha vai participando, deixando seu recadinho. Ó, deixa eu lembrar você também que nós estamos na reta final do mês, né? Hoje é dia 28. Na próxima quinta-feira a gente já vai entrarmos em outubro, já é o primeiro de outubro. E você participou já do cafezão, vem mandando vídeo pra gente, mande seu vídeo pra cá, mande o nome e endereço completinho pra gente, quantas pessoas trabalham com você aí, pode fazer um vídeo selfie de 30 segundos, um minuto, ou com a galera do trabalho também. Você vai falar o seguinte no vídeo: olha, aqui na empresa só dá 89 FM. Você manda o nome da empresa aqui pra gente e aí a gente vai fazer o sorteio na primeira quarta-feira de outubro, tá? 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Então mande seu vídeo pra cá e participe com a gente do Cafezão 89. Boa sorte pra você, Henrique e Juliano.

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17: Na 89, 4:25.
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17: Muito bem, tamo de volta. Esse é o nosso show da 89 para todo o Vale do Itajaí, Litoral Norte Catarinense. Galerinha participando aqui no nosso WhatsApp, querendo rodízio de mini hambúrguer do Brambila Burger, com a minha querida Jéssica do Barra.

0: Santa Terezinha também tá com a gente, quer participar do sorteio do rodízio do Brambila. Valeu, Fabiana, beijo. O Josemar do Colonia participando com a gente também. Valeu, Josemar, um grande abraço pra você, boa sorte no sorteio.
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0: Deixa eu ver quem que mandou esse vídeo aqui. Foi a Rosemary. Tem esse áudio, tem um videozinho ali que daqui a pouco eu já vou dar uma olhada, tá? Beijo, minha querida. Um abraço pra você. Boa semana. Esse vídeo ela tá se referindo ao Cafezão 89, né? Isso aí. Vai mandando seu vídeo pra cá. Dá tempo de você participar ainda, tá? O Éder do bairro Figueira querendo participar dos sorteios. Valeu, Éder. Grande abraço pra você. A Janete do bairro 7 de Setembro também tá aqui com a gente. Manda o seu recadinho, interage aqui no nosso WhatsApp. O sorteio vai ser daqui a pouquinho, pertinho das 6. Murilo Rufi.

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3: Na 89, 16 minutos para as 5.

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0: Muito bem, estamos de volta com o nosso show da 89, última hora do programa, reta final. Mas dá tempo ainda de você participar do rodízio de hambúrguer lá do Brambila Burger, rodízio de mini hambúrguer, né? Manda o teu recadinho pra cá no 988-230738, que eu tô lendo os recadinhos da galera, tá bom? Boa tarde, Marcelo, me coloca no sorteio do Brambila Burger. Um abraço, aqui é o Lucas da margem esquerda, valeu, Lucas, grande abraço pra você, meu querido. Tamo junto. Quem mais? A Márcia de Oliveira, do bairro Figueira, participando com a gente também. Valeu, Márcia. Beijo pra você, boa sorte. Quem mais? Oi, Marcelo, tudo bem? Aqui é a Tainá, do bairro Olho Grande. Me coloca no sorteio do rodízio de mini hambúrguer. Boa sorte pra você, Thay. Tá participando. Quem mais? O Arthur, do Gasparinho, do Alto Gasparinho, participando com a gente. Valeu, Arthur. A Ju, do Santa Terezinha. Tão ligadinho na 89, que estão dando suor, né? O máximo. Ela me mandou uma palavra aqui, mas não posso falar numa. Ai, Juju, eu não posso reproduzir o que tu me mandou aqui, mas eu entendi. Tão firme e forte trabalhando lá. Um abraço a toda a galerinha. Silvana, do bairro 7 de Setembro, com a gente aqui, querendo participar do sorteio de hoje. Manda um alô pras meninas da Graf Lima, que estão trabalhando e curtindo a 89. Então, um beijo pras meninas aí da Graf Lima, que estão sempre com a gente aí. Um beijo pra Silvana também, do bairro 7. A Lúcia do Gaspar Menin também tá aqui com a gente. Valeu, Lúcia, um beijo pra você, boa sorte no sorteio. Quem mais chegando por aqui? Boa tarde.
1: Oi, tudo bem? Boa tarde, meu anjo. Eu sou a Patrícia do bairro Colonim e gostaria de estar participando do prêmio. Um ótimo finalzinho de segunda pra todos. Beijos.
0: Beijo.
1: Estamos esperando, né, neném? Ganhar esse prêmio, né, meu amor?
0: Um beijo, minha querida. Boa sorte pra você no sorteio, tá bom? Deixa um beijão pro neném também. Tudo de bom. A Cláudia do Barracão querendo participar com a gente também do sorteio do Brambila. Valeu, Cláudia. Beijo pra você. Boa sorte.
2: Boa tarde, Marcelo. É o Márcio do bairro Santa Terezinha.
0: Fala, Márcio.
2: Queria participar do sorteio dos hambúrgueres.
0: Já está, meu querido. Boa sorte pra você. A Gislaine, boa tarde. Quero participar do sorteio. A Gi do bairro Figueira. Valeu, Gislaine. Beijo pra você, boa sorte.
3: Olá, boa tarde, aqui é a Adri da Volta Grande Brusque, gostaria muito de participar do sorteio, um abraço a todos.
0: Valeu, Adri, beijo pra você, um abraço pra toda a galera de Brusque, sempre nos ouvindo aí, obrigado pelo carinho, pela sintonia aí, um abraço pra todo o povo de Brusque, a nossa cidade vizinha, a gente tem uma audiência muito legal na cidade de Brusque, né? Obrigado pelo carinho. A Sandra Deixames, do bairro Figueira, também tá com a gente, valeu, Sandra, beijo. O Fábio do Bela Vista também participando. Boa sorte para toda essa galera. O sorteio daqui a pouquinho, pertinho das 6. Jorge e Matheus.

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5: Na 89, 5 e 20. Muito bem, seguimos por aqui com o programa mais show do seu rádio, finalzinho de programa. E a galera deixando seu recadinho, sua participação, concorrendo a um rodízio de mini hambúrguer do Brambila Burger. Participa, tá? Dá tempo ainda. A Salete, minha amiga, participando lá do Gasparinho. Valeu, Salete, beijo pra você. A Vera, do bairro 7, também participando. Valeu, Vera, beijo, boa sorte no sorteio. William Nunes, do bairro Lagoa, também participando com a gente. Valeu, William, grande abraço pra você. Quem mais? Oi, aqui é a Simone do Coloninha, gostaria de participar do sorteio de rodízio do Brambila Burger. Valeu, Simone, beijo pra você, boa sorte, boa semana. A Duda Linhares, lá do Alto Gasparim, também participando do rodízio do Brambila Burger. Boa tarde, Marcelo, valeu, Dudinha, beijo pra você também, ótima tarde de segunda, boa semana. Tamo junto. Viviane, da margem esquerda, também participando por aqui, deixando seu recadinho. Desejo uma ótima tarde a todos. Tá, pra você também, Viviane. Tudo de bom, ótima semana. Liliane, do Gaspar Menin, participando com a gente também. Valeu, Liliane. Beijo para você. Uma semana maravilhosa, abençoada. Tudo de bom, boa sorte no sorteio. Chegando ela, boiadeira, Ana Castela.

0: Kaique e Felipe, Mente Sã. Participação de Luan Santana, fechando mais uma sequência por aqui. Intervalo comercial na volta, as últimas de hoje e o sorteio do Brambila Burger.
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0: Na 89, 21 minutos para as 6.
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0: Muito bem, muito obrigado a todo mundo que participou, deixou seu recadinho aqui no nosso WhatsApp durante toda essa tarde de segunda-feira, né? E aí, foram muitos recados, áudios também por aqui na nossa programação, todo mundo querendo o rodízio de mini hambúrguer do Brambila Burger. Quem será que se deu bem hoje, nesta segunda-feira? Pode comemorar você do telefone 479744, final 32. Foi a Lady do bairro Coloninha. Parabéns, Lady. Se deu bem, vai comer hambúrguer delicioso, suculento do Brambila Burger, o rodízio de mini hambúrguer. A partir de quarta-feira, você pode utilizar esse rodízio, né? Na quarta ou na quinta-feira, beleza? Obrigado por você ter participado, minha querida. E pra quem não ganhou, não fica triste, ó, o Cleito já tá chegando, já tá por aqui, daqui a pouquinho vai começar o 89 na pista, mais prêmios, mais música boa pra você também, pra começar muito bem a tua semana e deixar a tua noite de segunda-feira ainda melhor, beleza? Eu, Marcelo, vou ficando por aqui, volto amanhã a partir da 1 da tarde aqui na programação da sua Rádio Top. Beijo no coração, ótima noite segunda, boa semana e até amanhã. Tchau, gente!

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Avançarmos, sim, de avançarmos. A pista é nossa, a pista está liberada. Venham, entrem, fiquem à vontade. Já estamos com 18 horas, agora sim. 18 horas, 6 horas em ponto. E é segunda-feira. O que mais posso dizer dessa segunda-feira? Que é dia 28 de setembro e que começamos uma nova semana. E que mais que posso dizer? Vamos ver. É o dia. Deixa eu ver aqui. Dia Internacional do Acesso Universal à Informação. Sem comentários. É. Amanhã é dia do anunciante, dia do petróleo também. É, do petróleo. E sim, nós começamos, na verdade, até quarta-feira, já damos adeus ao mês de setembro. E segunda-feira começou bem. Chuvosa, por sinal. E começamos com o nosso 89 na pista. Vamos lá, então? Vamos por música na roda? Claro que sim. 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Sejam todos bem-vindos à nova semana e aos últimos dias deste mês de setembro. Quem vem pra pista para abrir o nosso 89 da pista de hoje é o Porto do Som.

cantando? Ela dançando perfeitamente, magnificamente bem. E aqueles ganchos perfeitos, sim, quase um tango. Quem poderia ser? Quem poderia ser dono dessa voz? É ele, Clóvis Mendes. Bela canção, Entardecer. Nossa noite foi com a banda Catedral, só o começo, sim, realmente só o começo do nosso 89 na pista, com Chiquito e Bordoneio, e talvez seja Amor com Porto do Som, as escolhidas cuidadosamente, para começarmos a abrirmos o nosso 89 na pista de hoje. 89 na pista vai te presentear? Claro que sim, claro que vai te presentear. 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Bem, você está convidado a não somente participar do sorteio, mas participar, interagir e se envolver com o nosso 89 na pista desta noite de segunda-feira. Oba! 23 graus de temperatura.

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3: Seis horas e 24 minutos, estamos no 89 na pista de início de semana.
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3: 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Hoje é segunda-feira, mas amanhã é terça. E amanhã é dia do anunciante. Na quarta-feira é dia da secretária e dia da navegação também. Dias a serem comemorados nessa semana. Estamos com 23 graus de temperatura. 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Bom início de noite para você. Caso você ainda não tenha encerrado o teu dia, estamos juntos. Vamos fazer companhia um para o outro. Ótimo. Bom saber disso.

qual é a banda que vai tocar aqui a pedido da Juliana, sim, da JM Embalagem. Só pode ser Musical JM. Então, para todos aí da JM Embalagem, Musical JM na pista cantando o primeiro baile.

Estação Fandangueira, ai, ai, ai, ai, as definições com Grupo Sorriso Lindo esperando na janela, só podia ter sido com, claro, com um brilha-sol. E o Paulinho Mussini, já que não pode ter nos braços quem ele sempre quis, ele decidiu, vou vender minha fazenda, vou vender as vaquinhas, vou vender os boizinhos, mas menos a caminhonete branca, é. Quem apareceu por aqui também foi musical JM, na pedida da Juliana da JM Embalagem. Primeiro baile. No final do programa de hoje, sortearemos da lancheria de Binos Lanches, dois lanches, sim, dois lanches de Binos Lanches, e também da loja Rabi e da Start Química, sortearemos um super limpador multiuso azulinho.

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1: Estamos no 89 na pista. Boa noite pra você. Estão faltando 15 minutos para 7.
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1: 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E a instabilidade climática vai predominar durante esta semana e também nos últimos dias deste mês de setembro. Para terça-feira, vamos ter a possibilidade de temporais em pontos ou regiões isoladas. A chuva vem acompanhada então de trovoadas, de trovões, rugidos que vêm lá do céu, é bem possível. O sol pode aparecer, mas essas aparições serão rápidas e muito discretas. A amplitude térmica ou a variação térmica prevista para esta terça-feira será de 18 graus da mínima e a máxima será de 25 graus. 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Noite de segunda-feira e o nosso 89 na pista com super e elegantes e simpáticas participações, diga-se. Alô, boa noite para Terezinha da margem esquerda. Ah, nessa noite vamos ter também guardanapo com rainha musical. Quem pediu vai anunciar essa música na próxima sequência, aliás. Fabiana do Santa Terezinha, boa noite. Diana Tsaitz, oi Diana. Daiane, boa noite pra ti também. Seja muito bem-vinda e ótima semana, claro. Boa noite também para a nossa querida. Vamos ver aqui, saber quem é. Boa noite.
3: Boa noite, Cleito. Segundou, ótima noite pra você e pra todos nós. Aqui é Elaine de Poço Grande, tô ligada na nossa Top 89. Quero participar do sorteio. E toca aí hoje pra abrir a segunda-feira um Anjo Sem Asas, especialmente pros meus filhos Maicon e Marklin. Beijo!
1: Beijo! Boa semana!

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1: Boa noite. Sou Robson Duque da Sua Menina, vocês estão participando aí. Se possível, tocar guardanapo,

0: Rainha Musical Guardanapo, na pedida de Robson Venturi. Valeu, Robson, grande abraço. Ouvimos também Chiquita, não é Chiquitita, Chiquita com os Monarcas, Anjo Sem Asas, na pedida da Elaine. E família, grande abraço. No final do programa de hoje, sortearemos para você 2 pastéis da lancheria de Binos Lanches, mais um super limpador multiuso Azulim da Start Química e também da Loja Rabi.
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0: 7:04, estamos com 23 graus de temperatura.
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0: 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Noite de segunda-feira, é nova semana, últimos dias do mês, deste mês de setembro. 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Ah, muito bem. Nova semana boa para você. Abraço para Silvana do Arraial, pedindo valsa dos namorados. Oba! É, para dançar juntinho. Tá bom. Abraço também para Dária Nicoletti, pedindo São Mariano. Oi, Dária Nicoletti. Oi também para Luiz Fernando do Bateias. Grande abraço, Luiz. Abraço também para Viviane da Margem Esquerda. Isolete do Poço Grande. Oi, abraço, Isolete. Abraço também para a Daiane Tsaitz, que está ligada aqui no nosso 89 na pista. Fabiana do Santa Terezinha também já está na área. Terezinha também da margem esquerda. Olha quanta gente bonita, simpática. Vamos lá, então? Valsa dos Namorados, acabei de falar sobre essa música. Quem mais? Ah, Guilherme Sábio também deseja feliz aniversário para quem mesmo? Altair Sábio e Valmir Aguiar. Duas pessoas. Olha só que maravilha. Vamos então parabenizá-las. Aê! Parabéns, aniversariantes. Parabéns. Bacana. Quem mais está passando por aqui? Ah, sim. Boa noite também para para Pablo. Eu tô lendo tudo errado hoje. Ele pediu uma do Bee Gees. Aí eu recordo que o Bee Gees, ele tinha um estilo. Não sei se vocês lembram, quando ele cantava aquela música, o Massachusetts. Aí o empresário da banda. Poxa, bem que vocês poderiam fazer uma mudança, mas ele não sabia exatamente o quê. Aí o Barry Gibb começou a cantar em falsete, acidentalmente. E deu certo, o empresário disse, epa, é essa mudança que eu tenho certeza, vai ser um sucesso absoluto. Tanto é que depois que eles começaram a cantar Staying Alive, More Than a Woman, nessa época do disco, ele simplesmente, o Bee Gees tinha 4 músicas que estavam entre as mais ouvidas nos Estados Unidos. Mas quem pediu foi o nosso amigo Pablo do Belchior. Bee Gees, então, recordando os bons momentos da discoteca.

Grande dinheiro animando o nosso 89 na pista, comprar lá de Bagdá, o Bando Romina Power, pedido do nosso amigo Guilherme Samuel. Quem passou por aqui também foi o Chiquito e Bordoneio, sei lá, Staylan Alive com Bee Gees, na pedida do Pablo do Belchior. Na volta do nosso 89 na pista, vamos ter Calmon, sim, Calmon.

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5: 23 graus de temperatura neste início de noite de segunda-feira. Sejam todos bem-vindos à nova semana, aos últimos dias deste mês de setembro, aniversariantes ou não. Abraço para você que está no trânsito. Calma, tranquilo, vai dirige com tranquilidade. Você que está chegando em casa, você que continua na tua atividade e sintonizado aqui no nosso 89 na pista, sugerindo músicas, dando dicas, dando os teus pitacos e participando do sorteio também deste final de programa. Sim, vamos sortear para você 2 pastéis de Binos Lanches. É o sorteio de mês da lancheria de Binos Lanches. Vamos sortear também nas 9 badaladas no famoso Grand Finale desta segunda-feira. Um super limpador multiuso Azulim da Start Química e também da loja Rabier. Alô, boa noite para a nossa querida Silvana do bairro Arraial. Daqui a pouquinho vamos ter valsa dos namorados? Sim, já estão confirmados também. 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

também. Noite boa para a Elias, do bairro 7, que gostou muito da vinda do Albano Romina Power cantando Sempre, Sempre. Daqui a pouquinho vamos ter volta dos namorados, conforme eu disse antes, mas agora a pedida é... Vem da onde? Marta, do Bela Vista, achei o nome dela aqui. Escondidinho. Musical Calmon na pista.

San Francisco, vestido azul aqui no nosso 89 na pista, sem amor ninguém vive. Essa do São Francisco foi uma pedida super especial da Eronice Farias da Vila Isabel, que ofereceu para o casal Renato Iteri, Camille, Carla da Cunha, Dária Nicoletti e, é claro, para você também que curtiu e que gosta muito de ouvir o São Francisco aqui na pista cantando Vestido Azul. E no final do programa, vamos sortear pra você, hein? 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
14: No 89 na pista estão faltando 16 minutos para as 8.
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14: 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Eu espero que a tua noite de segunda-feira esteja muito boa e muito boa também, embalada com as músicas, as melodias do nosso 89 na pista de todas as noites. Sempre das 18 horas até às 21, aqui na 89. Meu nome é Cleiton. Boa noite pra você, boa semana, bons finais, bom final de mês de setembro também. 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E nós vamos seguindo em frente com o nosso 89 na pista. Participações chegando pelo 988-230738. Boa noite, Bino. 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Abraços! Alô, oi, boa noite.
8: Boa noite, Cleiton, é Juscelia do bairro 7, queria participar do sorteio.
14: Claro.
8: E mandar um abraço pra embalagem JM da Juliana.
14: Opa.
8: É Juscelia do bairro 7.
14: Oi, Juscelia. Fala, JM, também aqui no nosso 89 na pista. Lise do bairro 7. Oi, boa noite, Lise. Quem mais tá passando por aqui? Uhum. Alô, boa noite para a nossa querida Silvana do Arraial. Afinal, a volta dos namorados vem ou não vem para a pista? É claro que vem para a pista e a gente vai curtir então a valsa dos namorados aqui no nosso 89 na pista. Que bom saber que você pediu. Você também pode pedir a sua música, é. E a gente vai curtir agora, então, no 89 na pista, eles da banda Doce Encanto.

Esse é o pique, é o ritmo da Oktoberfest, que em breve começa também aqui no Brasil, na Alemanha, já começou em setembro. E a nossa querida Janete do Bairro 7, sim, pediu uma. É, essa uma de Oktoberfest tem a ver com os três churus. Banda Céu e Cantos cantaram Rosas Vermelhas e o Portal Gaúcho também trouxe aquela bonita que você gosta muito de ouvir, que é a Maruquinha. No final do programa de hoje, sortearemos para você dois lanches de Binos Lanches. 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
7: 8:04 no 89 na pista. Boa noite.
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7: 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Boa noite pra você. Começando uma nova semana. Sabe qual é a palavra de ordem dessa nova semana e desses últimos dias do mês de setembro? Cautela. É essa mesmo. Cautela é a palavra. Não tem nada a ver com medo ou receio de que você possa sofrer algum risco. Não. Cautela tem a ver com sabedoria. Isso se diz respeito também às tuas finanças, ao teu trabalho, ao teu relacionamento com os teus colegas de trabalho e também com a tua família, com os membros da tua família. A palavra é cautela. Cautela, prudência. É assim, a gente mantém a calma e não esquece daquela frase: a pressa é a inimiga da perfeição. É outra frase que a gente pode recordar, principalmente naqueles momentos. É. Boa noite, margem esquerda que acaba de chegar. Terceira dimensão, as vozes do coração, essa pedida de Cristiano da margem esquerda. Boa noite também para Rodinei do Gaspar Mirim. Valeu, Rodinei, grande abraço. Alô, oi, boa noite. Boa noite. Oi.
9: Boa noite, Cleiton. Sou Elisângela do
7: Oi,
9: bairro Sete. Queria participar de sorteios.
7: Claro, seja bem-vinda. Ednei do bairro 7 também está aqui, tá participando dos sorteios também, claro. Quem mais? Quem mais tá por aqui? Ah, muita gente bacana. Voltamos pra pista então. Bailaço chegando na pista.
10: Tá chegando o bailaço.

Banda Passarela ao vivo cantando Quarto 12, Gaiteiro por Demais. Só poderia ser, claro, nas vozes do Porca Véia, Anjo Lindo e o Bailaço também embalaram o nosso 89 na pista. No final do programa, vamos sortear um super limpador multiuso azulinho da Start Química e da Loja Rabi, mais dois lanches de Binus. Lanches a

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5: 89 na pista, 8 horas e 24 minutos.
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5: 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Vamos lá então, a noite continua, a noite de segunda-feira, sendo muito bem embalada pelo nosso 89 na pista. Boa noite, alô, oi, boa noite, câmbio, alô, alô, alô, alô, boa noite.
7: Quem participou do sorteio? Sou Joel Castilho, querido Gaspar Mirim.
5: Ok, Joel Castilho, sim, daqui um pouquinho vamos ter um sorteio aqui no nosso 89 na pista. Noite boa também para Kátia Aparecida, ela é do Gasparinho e tá pedindo uma música. É, uma música do Henrique Juliano, claro, vamos providenciar, minha querida, claro que sim. Abraços também para Mara de Ilhota. Grande abraço, Mara de Ilhota. Ah, ela que foi, inclusive, a sorteada da última sexta-feira com gás da Gás Camargo. Uma carga de gás da Gás Camargo. Foi muito bem atendida, claro. Que bom. Bom que tenha gostado. Grande abraço, minha querida Mara de Ilhota. Abraços também para Andressa do Coloninha. Alô também para Cristiano da Margem Esquerda. Ele pediu a vocês de coração com o terceiro dimensão na pista.

está o Flávio Dalcin, ele veio. Sim, Flávio Dalcin veio. E a banda Estação juntos quer me namorar aqui no nosso 89 na pista de segunda-feira à noite. Nova semana, últimos dias do mês de setembro. A blusinha branca da Alma Serrana fazia tempo que não passava por aqui, né? Que bom, a Alma Serrana veio e veio bonita. Um anjo na balada com San Francisco. No final do programa, no grande finale, nas 9 badaladas, vamos sortear para você um super limpador multiuso azulinho da Start Química da Loja Rabi. E vamos sortear também 2 lanches de Binos Lanches. Na volta do rápido intervalo, vamos ter aqui guarda.

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18: 16 minutos faltando para as 9, 23 graus de temperatura.
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18: Últimas participações, últimas interatividades. Pelo 988230738, Andressa do Colonia, abraços também para Mara de Ilhota, Joel Castilho. Alô também, Bruna, grande abraço, Bruna, ótima semana. Kátia Aparecida, daqui a um pouquinho, Rico Juliano, sim, se atrasaram um pouquinho, sabe como é que é, o trânsito da segunda-feira está muito movimentado. Abraços também para Fábio Bruno, baila do Macuco. Ele pediu e a gente vai curtir. Guardanapo.

0: nunca mais pra sempre, São Marino, aqui no nosso 89 na pista, as últimas de hoje. Henrique e o Juliano cantaram Flor e o Beija-Flor na pedida da nossa querida Kátia Aparecida do Gasparinho. Um grande abraço. Miro Saldanha, sim, sono dom ou sono dom menor? É, guardanapo, rainha musical e as últimas de hoje. 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
0: Sim, já estamos com os resultados aqui. Olha, o nosso aplicativo tá bem rápido hoje. Final 3402. Bruna acaba de ganhar um super limpador multiuso azulim da Start Química e também da Loja Rabi. Parabéns! E os dois lanches, de Binos Lanches, foram para sorteado ou sorteada? Sorteada. 5967 é o número. 5967 Juscelia. É, acaba de ganhar então dois lanches de Binos Lanches. Ficamos aqui com o nosso 89 na pista. Nos vemos amanhã a partir das 18 horas. Abraço, até lá.
1: Obrigado pela sua companhia.

0: o país no dia de hoje.
1: Olá, boa noite.
0: Boa noite para você que nos acompanha em todo o país.
1: Segunda-feira, 28 de setembro de 2026.
0: Vamos aos destaques do dia.
1: Mais de 500 sites de apostas irregulares são retirados do ar no Brasil.
0: E após proibição das bets, quem tem dinheiro nas plataformas poderá pegar o valor de volta.
1: Cidadão será notificado sobre prazos e procedimentos para devolução dos recursos. Luciana Colares de Holanda.
2: A partir de terça-feira, dia 6, os sites e aplicativos de apostas saem do ar.
0: Mercado de combustíveis tem regras mais rígidas contra aumentos abusivos.
1: E portaria prorroga a subvenção ao óleo diesel em meio à alta do petróleo. Gabriela Noronha.
3: Em outra frente, a ANP determinou multas que somam mais de 700 milhões a distribuidoras de combustíveis por elevação abusiva de preços.
0: Futebol feminino ganha marco legal para a profissionalização da modalidade.
1: Lei também prevê proteção à maternidade e combate à discriminação e à violência. Thaís de Araújo.
4: A lei do futebol feminino estabelece diretrizes nacionais para o desenvolvimento do esporte. Entre as medidas está a redução gradual do número de atletas não profissionais nas competições oficiais.
0: Hoje na apresentação da Voz do Brasil, eu, Mariana Jungmann e Luciano Seixas.
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0: Quem tem dinheiro em casas de apostas vai receber informações do governo federal sobre como e quando pedir a devolução dos valores.
1: Os avisos serão enviados pela caixa postal do gov.br e também pelo WhatsApp para orientar os usuários sobre os procedimentos e os prazos.
0: Pelas novas regras, os valores devem ser devolvidos diretamente pelas casas de apostas até 5 de outubro. Em alguns casos, a restituição será feita por instituições financeiras com prazo até 14 de outubro.
2: As empresas têm até o dia 5 de outubro, próxima segunda-feira, para retirar as